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3: Olá, boa noite.
4: Boa noite para você que nos acompanha em todo o país.
3: Terça-feira, 13 de outubro de 2026.
4: Vamos aos destaques do dia.
3: Direito do consumidor.
4: Medida provisória estabelece regras para identificar chamadas telefônicas e coibir fraudes e ligações indesejadas.
3: Decreto atualiza o funcionamento dos serviços de atendimento ao cliente. Luana Karen.
5: Em outra frente, está a obrigação de ter sempre uma pessoa para atender demandas no serviço telefônico ou no canal digital.
4: Segurança Pública.
3: Ação conjunta estabelece medidas para combater o uso irregular de telefones em unidades prisionais. Thaísa Vitória.
6: O decreto estabelece o bloqueio de terminais de comunicação móvel individualizados e também dos sinais de radiocomunicação no perímetro de segurança penitenciária cadastrado.
4: Comércio exterior.
3: Vendas para países do Mercosul e União Europeia registram crescimento.
4: Exportações acumulam mais de 284 bilhões de dólares entre janeiro e setembro. Graziele Bezerra.
7: Atualmente, o Brasil tem 700 parceiros que aprovam as práticas sanitárias internas e compram dos produtores brasileiros.
3: Hoje, na apresentação da Voz do Brasil, eu, Mariana Jungmann e Luciano Seixas.
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3: Foram publicadas hoje duas medidas que regulamentam a relação entre empresas e consumidores.
4: A primeira delas visa combater fraudes e ligações indesejadas com regras mais severas às operadoras.
3: A segunda medida é um decreto que aprimora os serviços de atendimento ao consumidor para produtos e serviços públicos.
5: Para combater fraudes telefônicas, a medida provisória publicada nesta terça-feira estabelece que as operadoras envolvidas em uma ligação têm a obrigação de assinar digitalmente as chamadas. Com isso, será possível saber, antes de atender ao telefone, se aquela chamada vem de um número certificado. Como detalha, o secretário nacional de Direitos Digitais, Victor Fernandes.
8: Se aquele número de telefone não corresponder ao número de uma pessoa real, e a Anatel vai ter um cadastro dos números a partir dos blocos de numeração, se aquela chamada não for autenticada, o nosso celular não vai nem tocar. É uma espécie de direito do consumidor de não ser importunado. A gente começa a ter uma segurança maior de que aquela ligação é uma chamada legítima.
5: Além disso, a MP estabelece um limite percentual para chamadas curtas, que são aquelas com menos de 6 segundos de duração. Quem fizer ligações em massa poderá sofrer um bloqueio temporário de 15 dias. A Anatel regulamentará os detalhes em até 60 dias e as operadoras que descumprirem a medida poderão ser punidas. Em outra frente, um decreto estabelece regras para aprimorar o serviço de atendimento ao consumidor. Entre elas, está a obrigação de ter sempre uma pessoa para atender demandas no serviço telefônico ou no canal digital. Quem explica é o secretário nacional do consumidor, Ricardo Morishita.
9: A gente está cuidando daquilo que é o mínimo, daquilo que é o essencial, e permitir que o consumidor fale com uma outra pessoa, tenha as informações e possa encaminhar as suas demandas. 7 dias por semana, das 8 às 8.
5: O decreto também determina a continuidade do atendimento e estabelece prazos máximos de espera para falar com um atendente. Até 20 segundos para, no mínimo, 80% das demandas atendidas. O ministro da Justiça e Segurança Pública, Wellington César Lima e Silva, falou do esforço conjunto para pôr em prática as medidas de proteção ao consumidor.
10: Envolve diversos ministérios, muitas agências, para chegar num ponto de compreensão de todos os setores que demandam e que também não haja a inobservância das formalidades legais e do acolhimento das legítimas pretensões dos diversos setores da sociedade.
5: A Secretaria Nacional do Consumidor será responsável por fiscalizar e aplicar sanções às empresas que descumprirem as regras. Reportagem Luana Karen.
4: Combate à comunicação ilícita dentro dos presídios brasileiros.
3: Um decreto publicado hoje cria um programa nacional para bloqueio de celulares e de sinais de rádio nas unidades prisionais de todo o país.
4: Para que os bloqueios sejam realizados, os estados e o Distrito Federal precisam aderir de forma voluntária ao programa.
3: Com a adesão, poderão solicitar a aplicação da medida junto à Agência Nacional de Telecomunicações, a Anatel.
6: Foi publicado nesta terça-feira no Diário Oficial da União o decreto que cria o Programa Nacional de Neutralização de Comunicações Ilícitas em Estabelecimentos Penais. Na prática, a medida cria as condições para o bloqueio de celulares utilizados irregularmente em presídios e de sinais de radiocomunicação nos perímetros de segurança penitenciária. Para garantir que não haja comunicação ilícita de dentro dos presídios, o decreto estabelece o bloqueio de terminais de comunicação móvel individualizados, identificados pelo Código Internacional de Identificação de Equipamento Móvel, conhecido como IMEI, e também dos sinais de radiocomunicação no perímetro de segurança penitenciária cadastrado, por meio de bloqueadores de sinais de radiocomunicação. Para que esses bloqueios possam ser feitos, é preciso a adesão voluntária de estados e do Distrito Federal, que poderão solicitar a medida para a Agência Nacional de Telecomunicações, a Anatel. Os bloqueadores de sinal serão operados pelas autoridades estaduais e a Anatel será responsável por planejar, coordenar e fiscalizar o uso dos equipamentos. O mesmo decreto cria também o Cadastro Nacional de Perímetros de Segurança Penitenciária. Por meio dele, serão fornecidas informações como as coordenadas georreferenciadas do perímetro de segurança, a descrição da unidade e de seu entorno. Assim, será possível preservar o sinal para núcleos habitacionais e equipamentos públicos próximos. Thaisa Vitória para a Voz do Brasil.
4: O agronegócio e a indústria brasileira firmam novos parceiros comerciais.
3: Os Emirados Árabes Unidos são o mais recente destino das exportações do país, com envio de pescados de captura e cultivo.
4: Além disso, o agronegócio brasileiro diversificou parcerias com a venda de frutas e grãos para a Ásia, África e América Latina.
7: Os Emirados Árabes são os mais novos parceiros comerciais do Brasil, que passou a exportar pescado de captura e de cultivo para o país do Oriente Médio. Kuwait, Nicarágua, Síria, Bangladesh, Costa Rica, Malásia e Nigéria são outros parceiros recentes da agroindústria brasileira e importam principalmente mamão, berinjela, maçã e milho em grãos. Atualmente, o Brasil tem 700 parceiros que aprovam as práticas sanitárias internas e compram dos produtores brasileiros. As exportações brasileiras tiveram alta de 10,4% neste ano, segundo o ministro do Desenvolvimento, Indústria, Comércio e Serviços, Márcio Elias. Em relação aos países membros do Acordo Mercosul-União Europeia, o aumento das exportações foi de 30%. Para o ministro, essa expansão de mercado se deve à articulação de diversos setores da economia brasileira e à busca por diversificação.
11: Atuação ou uma política de desenvolvimento para o agro, ela não envolve só a produção agropecuária, envolve muito mais do que isso. Por isso que a missão número um da nova indústria Brasil é justamente a agroindústria e todas as cadeias ou toda a cadeia produtiva que ela envolve, de máquinas, fertilizantes, tecnificação, serviços, tecnologia. Eu falo, vai da semente à indústria espacial, vai da semente à previsão do tempo, à meteorologia, ao radar, ao sistema de irrigação. Tudo isso envolve a agroindústria e quando a gente fala...
7: No acumulado de janeiro a setembro de 2026, as vendas externas ultrapassaram 284 bilhões de dólares. Os setores que mais exportam são indústria de transformação, que vende matéria-prima para a indústria, indústria extrativista e agropecuária. Reportagem Graziele Bezerra.
3: Encerrou neste domingo a Operação Nossa Senhora Aparecida 2026, que fiscalizou as rodovias federais de todo o país.
4: A Polícia Rodoviária Federal concentrou esforços na rodovia Presidente Dutra, que dá acesso à cidade de Aparecida, em São Paulo, e também na BR-316, que dá acesso a Belém, no Pará.
3: A ação da PRF buscou coibir acidentes no entorno desses municípios, por conta da grande movimentação de pessoas que caminharam pelas estradas em direção ao Santuário Nacional de Aparecida e Auxílio de Nazaré.
4: Foram registrados 926 acidentes, com 68 mortes e mais de 900 feridos. De acordo com a porta-voz da PRF, Natália Guimarães, foram cerca de 45 mil testes de alcoolemia aplicados nas estradas durante o feriado.
12: Em todo o país, a PRF fiscalizou mais de 124 mil pessoas e veículos, o que gerou quase 44 mil testes de alcoolemia e 747 infrações envolvendo embriaguez. Nós também tivemos quase 4 mil ultrapassagens irregulares, o que geram justamente as colisões frontais, acidente que mais gera morte nas rodovias, e também 22 mil infrações por excesso de velocidade.
3: E uma correção, a operação Nossa Senhora Aparecida foi encerrada na segunda-feira, dia do feriado. A PRF apreendeu ainda mais de 2 toneladas de maconha e 34 quilos de cocaína. Ao todo, 356 pessoas foram detidas.
4: O Amazonas registrou 549 focos de incêndios florestais nos últimos 2 dias, mais da metade do total contabilizado em todo o mês de outubro do ano passado.
3: O Ministério da Integração e do Desenvolvimento Regional reconheceu situação de emergência em 36 municípios por conta dos episódios.
4: Uma força-tarefa entre a União, governo estadual e municípios atua no combate aos focos e na assistência às pessoas atingidas.
13: Os ministros do Meio Ambiente e Mudança do Clima, João Paulo Capobianco, e da Integração e do Desenvolvimento Regional, Valdez Góes, sobrevoaram áreas atingidas pelo fogo na região de Altazes, no Amazonas. A comitiva também acompanhou as operações no Centro Integrado de Comando e Controle em Manaus. O ministro do Meio Ambiente e Mudança do Clima, João Paulo Capobianco, anunciou o reforço das ações de combate ao fogo.
14: Nós estamos trabalhando em parceria com o governo do Amazonas e todos os estados da Amazônia, conforme hoje o comandante apresentou para nós, para ampliar a rede de ação do Corpo de Bombeiros.
13: Foram encontrados focos de incêndio em áreas de floresta preservada e de difícil acesso, o que indica a possibilidade de ação humana e intencional. O ministro da Integração e do Desenvolvimento Regional, Valdez Góes, destacou a mobilização conjunta dos governos federal, estadual e municipal. Ressaltou ainda que, além de combater os incêndios, é necessário garantir assistência às pessoas atingidas.
15: Uma coisa é enfrentar em todas as frentes e empregar toda a força que puder, governo federal junto com o estado e municípios, para apagar o fogo. A outra é assistir pessoas que já estão, de alguma forma, precisando de ajuda humanitária, de assistência médica, com resultado do incêndio.
13: Ao todo, o governo federal mobilizou 11 aeronaves e 250 brigadistas. 6 aeronaves já chegaram ao estado e outros 40 brigadistas estão a caminho. Desde o início da temporada, o IBAMA extinguiu 236 incêndios no Amazonas e ainda atua no combate a outros 22 focos ativos. Reportagem Pablo Mundim.
3: E diante do aumento das queimadas no Amazonas, o Ministério da Saúde mobilizou a Força Nacional do SUS para reforçar os serviços de saúde na região.
4: A equipe técnica da pasta desembarcou no estado para mapear as principais demandas e garantir atendimento à população, incluindo as comunidades indígenas.
3: Uma das principais preocupações é com o aumento das doenças respiratórias causadas pela exposição à fumaça, principalmente em crianças e idosos.
4: Com o diagnóstico, o Ministério da Saúde vai planejar a disponibilidade de profissionais para atuar na região, além de insumos e transporte de pacientes que precisam de atendimento prioritário.
3: Pela primeira vez no país, produtos artesanais de higiene pessoal e cosméticos têm regras específicas para a produção e comercialização.
4: As novas diretrizes foram aprovadas pela Agência Nacional de Vigilância Sanitária, Anvisa, e publicadas no Diário Oficial da União.
3: Agora, esses produtos contam com normas específicas mais simples, que levam em consideração a realidade dos produtores artesanais.
16: Há cerca de um ano, Juliana Viola fez uma transição de carreira para se dedicar ao que realmente gosta: produzir sabonetes, shampoos, difusores de ar de forma artesanal. Ela conta que tem todo o cuidado ao comprar matéria-prima para garantir que seus produtos não provoquem danos à saúde de seus clientes.
17: Todos os óleos essenciais que eu utilizo, toda matéria-prima, elas têm a certificação. Então, e as ervas que eu compro são de ótima procedência, só compro em locais que me certificam da segurança.
16: Quem fabrica de forma artesanal produtos de higiene pessoal, como sabonetes em barra, óleos e manteigas corporais, shampoos sólidos, perfumes, desodorantes naturais, sais de banhos e outros produtos similares, assim como Juliana, não vai mais precisar seguir as mesmas exigências aplicadas às grandes indústrias nacionais. É que a Agência Nacional de Vigilância Sanitária, Anvisa, resolveu simplificar a vida desses produtores artesanais. O diretor substituto da Agência Nacional de Vigilância Sanitária, Anvisa, Marcelo Moreira, explica o que muda para esses produtores.
18: Eles deverão controlar adequadamente as matérias-primas que são utilizadas na fabricação desses produtos. Eles devem evitar contaminações, manter os produtos organizados e devem avaliar a qualidade do produto final antes de colocá-lo à venda da população. Os produtos, eles deverão informar ao consumidor a composição do produto, a data da fabricação, o prazo de validade, o endereço de produção, contatos do produtor e a identificação clara de que esse produto trata-se de um produto artesanal.
16: As normas se aplicam a quem produz em pequena escala, de forma predominantemente manual, com domínio completo de todas as etapas, como, por exemplo, a escolha dos ingredientes até a embalagem, sem terceirizar nenhuma parte do processo. Sobre a comercialização, a norma prevê que o produtor poderá fazer vendas em loja própria, feiras de artesanato, redes sociais e sites de marketplace próprios. As regras entram em vigor 60 dias após a publicação. Reportagem Cleide Lopes.
4: A falta de conhecimento sobre direitos das pessoas com deficiência pode gerar situações de constrangimento.
3: É o caso daqueles que sofrem do transtorno do espectro autista e outras condições ocultas que não se manifestam por traços corporais, as chamadas deficiências não visíveis.
4: A legislação brasileira estabelece regras para o atendimento prioritário e obriga estabelecimentos a identificarem essas prioridades.
3: Saiba mais na reportagem de Luciana Colares de Holanda.
19: Pessoas com deficiência, autistas, idosos com mais de 60 anos, gestantes, lactantes, pessoas com crianças de colo, pessoas obesas, indivíduos com mobilidade reduzida e doadores de sangue têm prioridade no atendimento garantida por lei. Mas muitos deles ainda passam por constrangimentos em serviços públicos e estabelecimentos comerciais. Camila Matricardi, de Brasília, tem um filho autista de 18 anos. Caio é nível de suporte 1 e, segundo a mãe, os dois enfrentam uma série de dificuldades no dia a dia.
20: Teve uma vez que eu estava no supermercado e a gente estava na fila, eu entrei na fila de atendimento prioritário. E as pessoas da fila começaram a me olhar. E nisso, uma mulher que estava já quase para pagar fez um comentário pro rapaz do caixa. Realmente, o que é visível, as pessoas já automaticamente se vê que respeitam, tipo, ah, não, tudo bem. E o dele teve ali aquele julgamento, aquele julgamento por um tempo ali. Eu estava assim, que são esses olhares para mim, sabe?
19: Diferente de deficiências com marcadores visíveis, o transtorno do espectro autista e outras condições ocultas não se manifestam por traços corporais. Por isso, a comprovação pode ser feita apresentando documentos oficiais, como a carteira de identificação da pessoa com transtorno do espectro autista, como explica Edilson Barbosa, advogado e presidente do movimento Orgulho Autista Brasil.
1: Ela é uma carteirinha que tem que ser emitida no seu município para gratuitamente para pessoas autistas. Então a gente pede, se no seu município não está emitindo, cobre e faça sua CIPTEA, porque com ela aí você garante aí o seu direito de atendimento prioritário. Não basta só falar que é autista, às vezes você tem que mostrar, e para mostrar, em vez de andar com laudo, aquele papel que o médico emite, você mostra sua carteirinha.
19: Estabelecimentos privados e órgãos públicos devem adequar placas e painéis de sinalização para incluir todos os grupos contemplados pela lei. Em caso de descumprimento da prioridade, a denúncia pode ser feita ao PROCON do município, do estado ou do Distrito Federal, se forem estabelecimentos comerciais. Já para descumprimentos em qualquer instituição, pública ou privada, é possível acionar o Disque Direitos Humanos, Disque 100. Reportagem Luciana Colares de Holanda.
21: Dicas do Enem.
22: Oi, meu nome é Antônia Barbosa e a minha dúvida é: o que eu devo fazer nos últimos 30 dias antes do Enem?
23: Tá faltando pouco, né? Dia 8 de novembro já é o primeiro dia das provas. O professor de História, Fábio dos Santos Reis, disse que nesse momento, na reta final, é hora de fazer revisão do conteúdo.
24: Agora o importante é fazer revisão de exercícios ou mesmo das antigas provas para que o candidato ele possa ter uma dimensão melhor daquilo que é cobrado no Enem. Chegou ali 4 semanas antes da prova, é exercício. Ou exercícios inspirados nas provas do Enem, ou diretamente a resolução de provas anteriores mesmo. Então, muitos dos alunos, inclusive, fazem Enem simulados, aqueles que às vezes têm um pouco mais de possibilidade, às vezes conseguem imprimir esses simulados para irem fazendo em casa. É aplicação prática, é aquela ideia de aplicando os conhecimentos mesmo.
23: É isso aí. Se prepare e acompanhe as nossas dicas toda terça-feira aqui na Voz do Brasil e também na radiogov.ebc.com.br.
4: A educação digital e midiática foi instituída ano passado como elemento curricular obrigatório prevista na Base Nacional Comum Curricular.
25: A ideia é acompanhar a evolução tecnológica e promover o uso de dispositivos digitais nos espaços escolares, com incentivo a práticas éticas e igualitárias.
4: Para guiar essas diretrizes, o Ministério da Educação criou 2 estruturas para fortalecer ações na rede pública de ensino sobre conectividade, educação digital e midiática e inteligência artificial.
26: O Ministério da Educação instituiu 2 estruturas para fortalecer a implementação das políticas de educação digital e midiática, inovação e conectividade nas redes públicas de ensino. O Comitê Nacional de Educação Digital e Midiática, Inovação e Conectividade e a Rede Nacional de Articuladores. A iniciativa busca aproximar o MEC das secretarias estaduais e municipais de educação e fortalecer a cooperação entre os diferentes níveis de governo. O Comitê Nacional de Educação Digital e Midiática, Inovação e Conectividade tem caráter consultivo. Entre as suas atribuições estão acompanhar e apoiar ações de conectividade, infraestrutura tecnológica, educação digital e midiática, além de inovação pedagógica. Já a Rede Nacional de Articuladores vai fortalecer e articular ações estratégicas de apoio à implementação curricular. Suas atribuições incluem a implementação de ações de monitoramento, formação continuada, produção de materiais orientativos e, principalmente, um espaço estruturado para trocas de experiências. A rede vai contar com articuladores nacionais, territoriais, estaduais e das capitais. Para mais informações, acesse o portal gov.br/mec. Locução, Thalita Albuquerque. Reportagem, Flávia Fernanda.
25: O Instituto Nacional de Estudos e Pesquisas Educacionais Anísio Teixeira, o INEP, liberou para consulta o cartão de confirmação para quem teve o pedido aprovado para a reaplicação da prova nacional docente.
4: O documento já está disponível no sistema PND, dentro da página do participante. É pelo cartão que o candidato confere as informações mais importantes, como o local e o horário do exame.
25: A reaplicação da prova acontece no próximo domingo, dia 18 de outubro.
4: Para mais informações, acesse pnd.inep.gov.br. Repetindo, pnd.inep.gov.br.
25: E essas foram as notícias do governo federal.
4: Uma realização da Secretaria de Comunicação Social da Presidência da República.
25: Com produção da empresa Brasil de Comunicação.
4: Fique agora com as notícias do Poder Judiciário e do Congresso Nacional. Boa noite.
25: Boa noite e até amanhã.
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5: Evento do Supremo Tribunal Federal promove debate sobre constitucionalidade digital.
8: Justiça do Trabalho em Alagoas condena empresa de telemarketing por restrições ao uso do banheiro e assédio moral.
5: Superior Tribunal de Justiça mantém indenização à comunidade indígena do Rio de Janeiro por reportagem que a associou ao tráfico de drogas.
8: Boa noite, eu sou Marcela Luiza.
5: E eu sou Walter Lima.
8: O presidente do Supremo Tribunal Federal, ministro Edson Fachin, recebeu nesta terça-feira, em audiência solicitada pela Polícia Federal, o diretor-geral da instituição, Andrei Rodrigues. Entre os temas tratados estão as investigações relacionadas ao Banco Master, ameaças dirigidas a ministros do STF e o andamento dos inquéritos relacionados ao INSS e ao Banco Master.
5: O presidente do Supremo pediu celeridade da Polícia Federal para o fim do inquérito 4781, tendo a Polícia Federal adiantado que vai analisar as eventuais diligências pendentes.
8: Ocorreu na manhã de hoje, no Supremo Tribunal Federal, a quarta edição do programa Diálogos Institucionais.
5: O projeto debate os limites da constitucionalidade. Marcelo Della Libera.
9: O tema do encontro foi constitucionalismo digital e os impactos das novas tecnologias na vida das pessoas, como destacou o professor universitário e integrante do Centro de Estudos Constitucionais, do STF, Ingol Sarlet.
10: É que a Constituição passou a ser também um instrumento que deve estabelecer um marco sobre justamente essas questões que envolvem a transformação digital, os desafios que ela representa, inclusive em termos de risco e até mesmo violações sistemáticas de direitos, como acontece com a desinformação, especialmente no processo eleitoral.
9: O diretor do Centro de Estudos Constitucionais do Supremo, Fernando Facuri Scaff, destacou que o diálogo constitucional entre os poderes é importante para que todos falem a mesma língua.
21: A importância desses encontros envolve uma participação do Congresso Nacional nas duas casas e também do sistema de justiça, porque muitas questões destas estão pendentes de regulação, por um lado, que são fatos extremamente novos, tudo que se refere ao mundo digital, à regulação dessas matérias, e, por outro lado, uma parte delas já está judicializada.
8: Superior Tribunal de Justiça mantém condenação da editora Globo a indenizar por danos morais a comunidade Guarani de Bracuí, em Angra dos Reis, no Rio de Janeiro.
5: Em reportagem, os indígenas foram associados ao tráfico de drogas. Fátima Uchoa.
27: Na reportagem da editora Globo, também foi afirmado que a comunidade receberia cachaça em troca de maconha. A indenização foi fixada em R$ 50 mil pela Justiça Federal Fluminense. no STJ ao manter essa indenização e reconhecer que o Ministério Público é parte legítima para a propor ação em favor da comunidade indígena Guarani de Bracuí por danos causados pela publicação jornalística, o relator ministro Ricardo Villas Boas Cueva apontou que a liberdade de expressão e de imprensa devem ser conciliadas com o direito de proteção à honra e à dignidade, o que não ocorreu nesse caso.
8: Justiça do Trabalho em Alagoas condena a empresa de telemarketing por restrições ao uso do banheiro e assédio moral.
5: Trabalhadora vai receber R$15 mil de indenização. Simone Moura.
6: A justiça entendeu que a política de pausas da Alma Viva Experience S.A. em Maceió prejudicava especialmente as mulheres por desconsiderar necessidades como a do período menstrual, da gestação e do pós-parto. Depoimentos mostraram que as pausas eram limitadas a 5 minutos e podiam prejudicar as metas dos funcionários. A Nona Vara do Trabalho também reconheceu assédio moral e rescisão indireta do contrato. Cabe recurso.
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8: Uma boa noite.
5: E até amanhã.
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11: Eu sou Paula Groba.
12: E eu sou Humberto Pinheiro.
11: E estes são os destaques de hoje do Jornal do Senado, que começa agora.
12: PEC da Segurança Pública pode ter votação concluída em comissão na quarta-feira.
11: Projeto prevê aquecedores solares obrigatórios em habitações do programa Minha Casa Minha Vida.
12: Comissão pode votar alívio na contribuição previdenciária dos militares.
11: Boa noite.
12: Boa noite.
11: Mais recursos, maior integração entre as forças policiais e regras mais rigorosas para combater facções criminosas, milícias e outras organizações. Esses são alguns dos principais pontos da PEC da Segurança Pública, que pode ter votação concluída pela Comissão de Constituição e Justiça na próxima quarta-feira.
12: A proposta busca reforçar o combate ao crime no país. O texto base foi aprovado pela Comissão de Constituição e Justiça do Senado, com mudanças propostas pelo relator, senador Rogério Carvalho, do PT de Sergipe. Repórter Bruno Lourenço.
13: A proposta de emenda à Constituição já aprovada na Comissão de Constituição e Justiça institucionaliza o Sistema Único de Segurança Pública e confere à União a competência para estabelecer diretrizes gerais para o setor. A PEC expande ainda atribuições da Polícia Rodoviária Federal ao permitir o policiamento ostensivo de ferrovias e diretrizes gerais para o setor. A PEC expande ainda atribuições da Polícia Rodoviária Federal ao permitir o policiamento ostensivo de ferrovias e hidrovias federais.

0: contra delitos transfronteiriços e na garantia da lei e da ordem.
1: A ausência de previsão expressa quanto à destinação de recursos do Fundo Nacional de Segurança Pública para essas operações gera insegurança jurídica e limita a capacidade de resposta do Estado frente às ameaças do alcance nacional. Aqui falamos de soberania.
0: O relator, senador Rogério Carvalho, do PT de Sergipe, no entanto, recomenda a rejeição da emenda.
2: As Forças Armadas têm o seu próprio regramento de financiamento, que é um outro debate que precisa ser feito num outro lugar. E se ele for convocado, deverá ter reforço orçamentário naquilo que é o lugar do financiamento da segurança pública.
0: A PEC assegura para o desenho das ações de segurança pública receitas vinculadas ao Fundo Nacional de Segurança Pública e ao Fundo Penitenciário Nacional, vedados os contingenciamentos.
3: E militares aposentados que recebem até o teto do regime geral podem ficar isentos da contribuição previdenciária.
4: É o que determina um projeto de lei que está pronto para ser votado na Comissão de Assuntos Econômicos. Raíssa Abreu conta mais.
5: Está pronto para votação na Comissão de Assuntos Econômicos o relatório do senador Efraim Filho, do PL da Paraíba, a um projeto de lei que alivia a cobrança previdenciária de militares aposentados e seus pensionistas. Apresentada pelo deputado Cabo Gilberto Silva, também do PL da Paraíba, a proposta determina que a contribuição só vai incidir sobre a parte da remuneração que ultrapassar o teto do regime geral da Previdência. O senador Efraim Filho é favorável ao projeto. Ele destacou que a mudança vai corrigir uma distorção histórica que vem corroendo as remunerações dos militares inativos. O senador explicou que os militares são a única categoria do serviço público que paga contribuição previdenciária sobre o total dos vencimentos, o que prejudica quem ganha menos. Depois de passar pela Comissão de Assuntos Econômicos, a proposta vai ser analisada pela Comissão de Assuntos Sociais.
3: Empresas poderão ajudar os funcionários a comprar medicamentos em troca de descontos no imposto de renda.
4: O projeto que cria o Programa de Medicamentos do Trabalhador está pronto para votação na Comissão de Assuntos Econômicos. Repórter Marcela Cunha.
6: O projeto permite que empresas ajudem a pagar os medicamentos de seus funcionários e dependentes. A proposta do senador Everton, do PDT do Maranhão, cria o Programa de Medicamentos do Trabalhador, que funcionaria de forma semelhante ao Vale Alimentação. As empresas que aderirem ao programa poderão dividir com os empregados os custos dos remédios e receber incentivos fiscais. O Everton afirma que a iniciativa poderá aliviar o orçamento das famílias.
7: A empresa que aderir ao programa tem desconto no imposto de renda. Isso vai ajudar muito as pessoas que precisam comprar medicamentos que não estão na farmácia popular.
6: O relator na Comissão de Assuntos Econômicos, senador Nelsinho Trade, do PSD de Mato Grosso do Sul, apresentou parecer favorável ao projeto, mas sugeriu mudanças. Entre elas, um limite de R$ 90,00 mensais por funcionário para o cálculo do incentivo fiscal concedido às empresas. Se aprovado na Comissão de Assuntos Econômicos, o projeto seguirá para a Comissão de Assuntos Sociais, onde poderá receber a decisão final do Senado.
3: O Senado também pode votar uma proposta que estimula o uso de aquecedores solares de água em residências. O texto está sob análise da Comissão de Meio Ambiente.
4: Uma das ideias é tornar o equipamento obrigatório em obras do programa Minha Casa, Minha Vida. Repórter César Mendes.
8: O projeto cria o Programa Nacional de Incentivo ao Uso de Aquecedores Solares de Água, Pronasol, prevendo que o governo federal defina localidades em que será obrigatória a instalação desses equipamentos pelo programa Minha Casa Minha Vida. O saque do FGTS, uma única vez, para a compra de aquecedores solares destinados à residência própria, também está previsto. O autor, senador astronauta Marcos Pontes, do PL de São Paulo, disse que a adoção das medidas propostas vai contribuir para a economia de energia elétrica e para a redução dos impactos ambientais.
9: Num país como o nosso, localizado com bastante insolação, sem dúvida nenhuma isso aí vai ser um ganho grande também para a construção civil na utilização desses sistemas.
8: Após a análise da Comissão de Meio Ambiente, o projeto seguirá para a Comissão de Infraestrutura.
3: A senadora Damaris

0: Alves, do Republicanos do Distrito Federal, defendeu a investigação de condutas de ministros do Supremo Tribunal Federal pelo Senado. Ela rejeitou a possibilidade de acordos para evitar tensões entre as instituições e citou suspeitas de corrupção, decisões judiciais e medidas de censura.
1: Para Damares, as condutas dos ministros devem ser apuradas na próxima legislatura.
2: Não serei fiadora de impunidade e vou trabalhar incansavelmente para que a lei valha para todos. Ninguém vem com essa história de diálogo pela governabilidade, de diálogo para não ter tensão entre esta casa e a outra. E o recado é claro, não tem acordo.
0: Já o senador veneziano Vital do Rego, do MDB da Paraíba, destacou as manifestações populares ocorridas em diversos estados do país nos últimos dias. Estudantes e movimentos sociais participaram da mobilização em defesa de pautas como educação e garantia de direitos sociais.
1: Durante os atos, os participantes também pediram o fim da chamada escala 6x1, a proposta que reduz a jornada de trabalho para 40 horas semanais, sem redução salarial, está em discussão no plenário do Senado Federal e pode ser votada em primeiro turno ainda nesta semana. Veneziano Vital do Rego defendeu que a população continue mobilizada.
3: Quero enaltecer a presença às ruas dos milhões de brasileiros que ganharam a Avenida Paulista, que ganharam Copacabana, que estiveram em Pernambuco, em João Pessoa, no Rio Grande do Sul, em Campina Grande, em Santa Catarina, em todas as partes.
0: E senadores concluíram nesta terça-feira a quarta sessão de debates sobre a PEC, que acaba com a escala 6x1. A proposta reduz a jornada para 40 horas semanais, com duas folgas e sem redução salarial. Defensor da mudança, o senador Paulo Paim, do PT do Rio Grande do Sul, afirmou que a medida é uma questão de direitos humanos, por garantir mais tempo para o descanso e o convívio familiar.
1: A última sessão de debates está prevista para esta quarta-feira. Em seguida, o plenário poderá votar a PEC em primeiro turno. A liderança do governo já recolhe assinaturas para pedir agilidade na votação em segundo turno. Paim defendeu a aprovação unânime da proposta, que classificou como a conquista de dignidade para os trabalhadores.
4: Asseguramos que o direito ao tempo não seja uma pauta meramente econômica. É uma causa civilizatória, é uma causa de direitos humanos.
1: Com edição de Paulo Groba e trabalhos técnicos de Eliseu Caires, o Jornal do Senado fica por aqui. Acompanhe agora as notícias da Câmara dos Deputados. Boa noite.
0: Boa noite e até amanhã.
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6: Parlamentares analisam medidas de apoio às pessoas com deficiência.
7: Um dos projetos implanta delegacias para atendimento especializado.
8: Outra proposta cria qualificação de pessoas com deficiência na cultura.
7: Boa noite. A Câmara aprovou medidas de apoio para a qualificação profissional de pessoas com deficiência no setor cultural. A repórter Paula Bittar acompanhou a votação.
9: A Comissão de Constituição e Justiça da Câmara aprovou um projeto que prevê recursos para a formação e qualificação profissional de pessoas com deficiência no setor cultural. A proposta inclui dispositivo na lei que criou a Política Nacional Aldir Blanc de Fomento à Cultura para prever que entre as ações e projetos culturais que recebem apoio e fomento da União, estados e municípios estejam ações e iniciativas culturais que promovam a formação e a qualificação das pessoas com deficiência para atuação no mercado cultural. O relator, deputado defensor Estélio Denner, do União de Roraima, recomendou a aprovação por entender que o projeto se harmoniza com os inúmeros dispositivos constitucionais que concedem especial proteção às pessoas com deficiência. O projeto, que prevê recursos para a formação e qualificação profissional de pessoas com deficiência no setor cultural, segue agora para a análise do Senado. Da Rádio Câmara, de Brasília, Paula Bittar.
5: Direitos Humanos.
10: Jandira Fegali, do PCdoB do Rio de Janeiro, defende a política de direitos sociais do país. Ela faz um alerta sobre os riscos para o bem-estar da população que podem ser causados por mudanças constitucionais sem fundamento na realidade.
7: Jandira Fegali considera que a proteção das conquistas sociais dos brasileiros deve estar no centro do debate nacional. A parlamentar cita o SUS e a educação pública entre as políticas que precisam ser fortalecidas, independentemente de quem estiver no poder.
5: Segurança Pública.
10: Avança na Câmara a proposta que cria as delegacias especializadas no atendimento às pessoas com deficiência. A repórter Silvia Munhato explica.
11: A Comissão de Defesa dos Direitos das Pessoas com Deficiência da Câmara dos Deputados aprovou o projeto que cria nos estados e no Distrito Federal as delegacias especializadas no atendimento às pessoas com deficiência. Pela proposta, o Poder Executivo deverá regulamentar a instalação gradual das delegacias, de acordo com a demanda de cada região. Por recomendação da relatora na comissão, a deputada doutora Alessandra Haber, do Podemos do Pará, foi aprovada a versão da Comissão de Segurança Pública para o projeto do deputado Juninho do Pneu, do PSDB do Rio de Janeiro. A principal mudança em relação ao texto original foi a previsão de financiamento pelo Fundo Nacional de Segurança Pública. Segundo a relatora, essa alteração dá à proposta maior viabilidade administrativa e financeira. De acordo com o texto aprovado, as delegacias deverão contar com equipes multiprofissionais formadas por delegados, investigadores, escrivães, psicólogos, assistentes sociais, intérpretes da língua brasileira de sinais e profissionais de apoio. A proposta que cria as delegacias especializadas no atendimento às pessoas com deficiência será analisada agora pela Comissão de Constituição e Justiça. Da Rádio Câmara de Brasília, Silvia Munhato.
5: Ciência e tecnologia.
7: Uma comissão da Câmara aprovou regras para reforçar investigações de crimes cometidos pela internet. Saiba mais com a repórter Maria Neves.
12: A Comissão de Segurança Pública da Câmara aprovou o projeto do deputado Domingos Neto, do PSD do Ceará, que institui medidas voltadas a inibir crimes na internet e aumentar a pena para quem comete esse tipo de delito. Além de criar um tipo penal para organização criminosa digital, a proposta determina que a Justiça suspenda ou bloqueie perfis e contas usados para praticar crimes de forma continuada. Atualmente, a lei prevê a retirada de conteúdos específicos por meio de ordem judicial, mas não trata do bloqueio de contas, perfis ou canais na rede de computadores. A medida define organização criminosa digital como grupo de três ou mais pessoas que use a tecnologia para cometer crimes com pena máxima superior a 4 anos ou que atue em mais de um país. Pelo texto aprovado, apresentado pelo relator, deputado Capitão Alberto Neto, do PL do Amazonas, a pena para quem integrar, organizar, chefiar ou financiar organização criminosa digital será de 4 a 8 anos de reclusão, além da punição correspondente ao crime praticado. As penas serão aumentadas de 1/3 a 2/3 quando os criminosos utilizarem ferramentas avançadas para dificultar a identificação dos autores. O mesmo acréscimo é previsto para ataques a instituições financeiras, serviços públicos essenciais ou infraestrutura crítica, como os sistemas utilizados pelo mercado financeiro. Ainda de acordo com a proposta, empresas de tecnologia, provedores de internet e instituições financeiras serão obrigadas a colaborar com as autoridades na identificação de suspeitos de cometer crimes virtuais. Outro ponto permite ao Banco Central determinar o bloqueio temporário de contas, valores ou transações financeiras sempre que houver indícios de lavagem de dinheiro, fraudes financeiras ou outros crimes com risco imediato de dissipação dos recursos. O projeto que prevê medidas para coibir crimes virtuais ainda será analisado pela Comissão de Constituição e Justiça e terá de ser votado pelo plenário. Se aprovado, poderá seguir para análise do Senado. Da Rádio Câmara de Brasília, Maria Neves.
5: Economia.
10: Mauro Benevides Filho, do União do Ceará, questiona a proposta de orçamento da União para 2027, estimada em 7,5 trilhões de reais, e alerta para o impacto dos juros da dívida pública que, segundo ele, devem alcançar 1 trilhão e 300 bilhões de reais no ano.
7: O legislador também contesta os valores divulgados sobre as despesas previdenciárias. Mauro Benevides Filho teme que o governo federal descumpra a regra constitucional que determina o limite de tomada de empréstimos, sob o risco de tornar insustentáveis as contas públicas.
10: Luiz Lima, do Novo do Rio de Janeiro, critica a política econômica vigente no país. Ele classifica como preocupante a perda do poder de compra da população e aponta o preço dos alimentos e os baixos salários como sinais das dificuldades enfrentadas pelos brasileiros.
7: Luiz Lima também avalia que o aumento do número de beneficiários de programas sociais reflete a falta de oportunidade de trabalho. Para o parlamentar, é preciso priorizar a geração de empregos, reduzindo a dependência da população em relação aos incentivos assistenciais.
10: Bongás, do PT do Rio Grande do Sul, defende as medidas do governo federal para ajudar os micro e pequenos empreendedores com ampliação do limite de faturamento, renegociação de dívidas bancárias e acesso a mais recursos.
7: De acordo com Bongás, apoiar pequenos negócios amplia investimentos e favorece o crescimento econômico, beneficiando trabalhadores e parcelas mais amplas da população, em conformidade com as políticas públicas de promoção de oportunidades para os brasileiros.
10: Ricardo Maia, do MDB da Bahia, ressalta a necessidade de manter as políticas sociais e econômicas em vigor, priorizando os problemas concretos da população, como o fim da fome, do endividamento e o acesso à saúde, à educação e ao mercado de trabalho.
7: Ricardo Maia também critica o discurso de ódio e a polarização, lamentando que a política tenha sido transformada em disputa entre torcidas, alheia às condições reais de vida da maioria dos brasileiros e à luta por um futuro promissor.
5: Saúde.
10: A Câmara está debatendo a alternância entre medicamentos biológicos e biosimilares. Saiba mais sobre os usos dessas substâncias com a repórter Agui Pontes.
13: A Comissão de Saúde da Câmara dos Deputados aprovou uma proposta que permite a troca entre medicamentos biológicos e biosimilares. Para que a troca seja possível, é necessário haver critérios técnicos observados, acompanhamento clínico e de efeitos colaterais. A principal diferença entre esses medicamentos é a origem. Os biológicos são naturais e os biosimilares são sintéticos. A deputada Silvia Cristina, do PP de Rondônia, relatora da Comissão de Saúde, explica como se deu as discussões sobre o projeto.
14: Antes nós tínhamos um entrave, né, porque os biosimilares eram de complexo ativo, mas passado com o tempo, viu-se que podia ser feita essa dispensação, porque já não teria mais problema, especialmente com parte da vigilância sanitária. Então nós fizemos um relatório pela aprovação, então essa dispensação ela é possível para garantir, é claro, um desenvolvimento melhor com relação à saúde.
13: Os medicamentos biológicos são produzidos a partir de células ou organismos vivos. Por virem dessa fonte, as moléculas geradas são grandes e complexas, como um anticorpo, por exemplo. Por causa dessas características, os medicamentos biológicos tendem a se degradar mais facilmente, com mudanças pequenas, como a de temperatura, e não permitem cópias idênticas. Por outro lado, os biosimilares são medicamentos desenvolvidos de forma artificial para apresentar semelhança com um medicamento biológico original, trazendo o mesmo efeito e obedecendo a normas técnicas específicas. Quando surgiram, trouxeram junto muitas dúvidas sobre sua segurança e, principalmente, sobre a segurança em fazer a alternância entre os medicamentos biológicos e biosimilares. A relatora Silvia Cristina explica que, hoje em dia, essa inquietação foi superada, dado o acúmulo de estudos, não só por parte da Agência Nacional de Vigilância Sanitária, a Anvisa, mas de órgãos como a Organização Mundial da Saúde e a Agência Europeia de Medicamentos. Ela defende que a proposta procura estabelecer na legislação os tipos de medicamentos e prever a segurança da alternância entre os dois tipos, desde que tenha acompanhamento técnico. A proposta que permite a troca entre medicamentos biológicos e biosimilares espera análise na Comissão de Finanças e Tributação. Da Rádio Câmara, de Brasília, Agui Pontes.
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18: Trabalho.
7: E Gilvan Alencar, do PSB do Ceará, defende o fim da escala de trabalho 6x1, com a adoção de 2 dias de descanso por semana. O congressista critica parlamentares que, segundo ele, mudaram de posição sobre o tema durante o período eleitoral.
19: E Gilvan Alencar questiona a proposta de negociação direta entre patrões e empregados para definir a jornada de trabalho. O parlamentar considera que a mudança na legislação deve priorizar os direitos dos trabalhadores, independentemente das disputas políticas.
7: Benedita da Silva, do PT do Rio de Janeiro, defende a aprovação do fim da escala de trabalho 6x1, destacando a mobilização nacional em favor de 2 dias de descanso por semana. A deputada avalia que a pressão popular tem levado parlamentares contrários à mudança a rever suas posições.
19: Benedita da Silva considera que a participação dos movimentos sociais é fundamental para ampliar os direitos dos trabalhadores. A parlamentar ressalta a atuação de estudantes e representantes da classe trabalhadora na mobilização pela redução da jornada.
7: Reginaldo Lopes, do PT de Minas Gerais, é favorável ao fim da escala 6x1 e defende as garantias legais para assegurar tempo livre além do expediente. O deputado alega que a mudança pode melhorar a qualidade de vida e a saúde mental dos trabalhadores.
19: Em contrapartida, Reginaldo Lopes rechaça a jornada intermitente de trabalho e as negociações individuais, alegando que trabalhadores e patrões têm poderes desiguais de barganha. Ele conclama os eleitores a acompanhar as votações que ocorrerão no Senado sobre o fim da escala 6x1.
7: Alencar Santana, do PT de São Paulo, defende o fim da escala 6x1, atribuindo o avanço da proposta à mobilização popular e ao apoio do governo federal. Ele lembra ainda o governo anterior e alguns senadores que eram contrários à matéria, alegando prejuízos a empresas e à economia.
19: Na avaliação de Alencar Santana, a aprovação da PEC que acaba com a escala 6x1 vai representar uma conquista dos trabalhadores, especialmente da juventude e das pessoas que dependem do próprio trabalho para garantir o sustento.
18: Votação.
7: A Câmara aprovou um aumento do limite anual para a admissão de bombeiros militares no Distrito Federal. A repórter Paula Bittar acompanhou a votação.
9: A Comissão de Constituição e Justiça da Câmara aprovou uma proposta que aumenta o limite anual para o ingresso de efetivo no Corpo de Bombeiros Militares do Distrito Federal. Segundo o texto, em vez das atuais 377 nomeações por ano, a corporação poderá admitir anualmente até 714 novos integrantes, dos quais 94 oficiais e 620 praças. Segundo a autora do projeto, deputada Érica Cocai, do PT do Distrito Federal, os atuais limites de ingresso não são capazes de fazer frente às demandas da população nos próximos anos.
20: Nós precisamos de mais profissionais no Corpo de Bombeiros aqui do Distrito Federal. São profissionais que não apenas protegem o patrimônio, mas são profissionais que protegem a vida ou as vidas da população. Todas as vezes que nós temos algum tipo de situação emergencial, nós lembramos dos bombeiros e nós chamamos os bombeiros. Então são profissionais que são fundamentais para a nossa cidade.
9: A proposta que aumenta o limite anual para o ingresso de efetivo no Corpo de Bombeiros Militares do DF já pode seguir para o Senado, a menos que haja recurso para votação antes pelo plenário da Câmara. Da Rádio Câmara de Brasília, Paula Bittar.
18: Eleições.
19: Reeleito com mais de 52 mil votos, Bebeto, do PP do Rio de Janeiro, agradece o apoio dos eleitores de mais de 88 municípios do estado e atribui a vitória à fé em Deus. Ao dizer que apresentou mais de 32 projetos, ele reforça estar entre os 10 deputados fluminenses mais atuantes.
7: O congressista destaca sua atuação na defesa de obras de mobilidade urbana na Baixada Fluminense, com a duplicação da rodovia Presidente Dutra e a revitalização da ferrovia em São João de Meriti. Bebeto promete seguir atuando em benefício do estado.
19: Charles Fernandes, do PSD da Bahia, agradece os quase 90 mil votos recebidos que o conduziram para o seu terceiro mandato na Câmara e reafirma seu compromisso em defender a agricultura familiar, o agronegócio e os municípios baianos na próxima legislatura.
7: Ele destaca investimentos na área de saúde do estado, incluindo mais de 20 hospitais e 27 policlínicas. Charles Fernandes defende ainda a soberania nacional, a autonomia dos povos e as relações internacionais baseadas na cooperação e nas relações harmoniosas entre nações.
19: O Tony de Paula, do PSD do Rio de Janeiro, critica posicionamentos do Tribunal Superior Eleitoral, alegando haver diferença de tratamento aos candidatos à presidência da República no que diz respeito à retirada de publicações nas redes sociais.
7: O Tony de Paula pede que os ministros não protejam candidatos supostamente ligados às milícias, ao citar contratações de familiares de milicianos em gabinetes parlamentares, influências em hospitais federais e repasses de emendas a entidades ligadas a esses grupos.
19: Paulo Soares, do Podemos de São Paulo, faz um balanço dos seus 4 meses de mandato e destaca a apresentação de 31 propostas e a atuação em 7 relatorias. Entre os resultados, ele cita um projeto já transformado em lei voltado à prevenção da saúde da mulher.
7: Paulo Soares também agradece os votos recebidos e afirma que vai continuar acompanhando as demandas do interior paulista, mesmo sem mandato. Ele defende uma atuação política focada em áreas como saúde e educação, com menos disputas ideológicas e mais atenção aos problemas da população.
19: Luiz Couto, do PT da Paraíba, agradece os mais de 60 mil votos recebidos, embora não tenham sido suficientes para garantir sua reeleição. Com 5 mandatos como deputado federal e 2 como estadual, ele afirma que sua trajetória foi dedicada à justiça social e à defesa dos direitos humanos.
7: Luiz Couto também reafirma o compromisso de continuar servindo ao povo paraibano, mesmo fora do Congresso. Para ele, o fim do mandato não encerra sua atuação em defesa da população, guiada, segundo ele, pela fé, pela honestidade e pelo compromisso com o próximo.
19: Geraldo Rezende, do União de Mato Grosso do Sul, diz que respeita o resultado das urnas e que vai seguir trabalhando até o último dia do seu mandato. No balanço de sua trajetória, ele destaca participação na criação da Universidade Federal da Grande Dourados.
7: Geraldo Rezende menciona ainda sua contribuição para a construção do Hospital Regional de Dourados e a implementação do primeiro SAMU indígena do país. O deputado também cita a construção de creches em aldeias e a defesa da regionalização dos serviços públicos.
19: Ismael, do PL de Santa Catarina, agradece os mais de 70 mil votos que recebeu, mas lamenta não ter alcançado a reeleição. Após 4 anos na Câmara e 37 anos de vida pública, o parlamentar faz um balanço da sua trajetória política e enaltece a experiência adquirida no Congresso.
7: Além disso, Ismael cita participação em comissões e frentes parlamentares, entre elas a de amparo às comunidades terapêuticas. O deputado conclui que pretende seguir em frente, agradecendo à família, aos amigos e aos eleitores pelo apoio.
19: Termina agora o jornal Câmara dos Deputados, produzido pela Rádio Câmara, com trabalhos técnicos de Rafael Santos e apresentação de Márcio Aquilissardi e José Carlos Andrade. Uma ótima noite para você.
7: A Voz do Brasil volta amanhã. Boa noite.
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2: 4:18.
3: Senhor, meu primeiro pensamento nesta manhã que começa se dirige para Ti, que velaste meu sono e assististe o meu despertar. Tu moras nas alturas e habitas bem no íntimo de minha vida e todo esse dia é Teu. Consagro-te agora a jornada que começa. Que meu trabalho seja fecundo com o orvalho de Teu amor e a força de Tua bênção. Em vão trabalham os homens se Tu não os amparas. Permite que eu possa responder claramente todos a respeito da esperança que existe em mim. Que todos aqueles que eu encontrar possam receber uma palavra amiga de meus lábios, um gesto acolhedor de minhas mãos e uma oração sincera de meu coração. Olha nas mesas dos homens pobres e que possam se alimentar para recuperar as forças e continuar a caminhada da vida. Que hoje à noite eu possa estar novamente contigo, na intimidade, como alguém que reencontra um amigo, para poder dar graças pelo dia que me deste.

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Oi, bom dia! Bom dia, Dourados! Bom dia, Mato Grosso do Sul! Bom dia, Brasil! Chegando aqui na sua Rádio Boa Nova, mais feliz da cidade, mais uma edição da Alvorada Sertaneja. Viola, você me a nossa 87,9, Rádio Boa Nova, mais feliz da cidade. Primeiramente agradecendo, louvando, bendizendo o santo nome do Senhor nosso Deus por nos conceder a graça de mais um dia que chega em cada lar, em cada coração, em cada família, o amor, a paz, a fé e a esperança. Obrigado, Senhor. É quarta-feira, 14 de outubro de 2026. 14 de outubro, hein? Amanhã já chegamos no meio do mês, né? Tudo de bom pra você, tá bom? Bom dia pra vocês, tudinho que tá escutando. Alô, Paulinho Costa, lá na Vila Almeida. Bom dia, Paulinho. Escutando nós já, lá ligadinho, ajeitando as coisas lá no bar, lá no seu bar, na Vila Almeida. Pra logo mais atender a clientela, né, Paulinho? Abraço, Paulinho, Dona Maria de Lourdes, beijo no coração da mamãe, tudo de bom. É, quarta-feira, 14 de outubro, estamos na estação da primavera brasileira. A lua está na fase de crescente. Hoje é Dia Nacional da Pecuária, e os pecuaristas, né, todos os nossos irmãos que trabalham para trazer a carninha para nós. Aquele abraço, bom dia. Bom dia, irmãos caminhoneiros, aí circulando pelas ruas, pelas BRs desse imenso Brasil, do nosso estado. Aquele abraço a todos os motoristas. Você que está chegando a Dourados, seja bem-vindo, você que está saindo, uma boa viagem. Bom dia para você de todos os bairros, vilas, centro da nossa grande Dourados. Você que nos acompanha pelo aplicativo. O Paulinho lá, volume máximo na Boa Nova. Você que nos acompanha pelo aplicativo em outra cidade, estado ou país, aquele super especial. Bom dia!

No ar, Alvorada Sertaneja, aqui na sua Rádio Boa Nova, mais feliz da cidade. Você que já está aí curtindo a Boa Nova, um bom dia especial, tá bom? Daqui a pouco eu mando abraço pra vocês, tudinho. Então, porque vai cantar bonito pra nós agora, Ronaldo Viola e João Carvalho, Sou Piracicabando, Paulo César Vanderlei, os nossos douradenses, a cópia da chave, música boa. Hoje é dia também de São João, o Gilvier. É, rapaz, isso aí, né? Bacana demais, né? Vamos lá. Ouvir as primeiras músicas quando são 4 horas e 31 minutos e 53 segundos.

Muito bem, já são 4 horas e 38 minutos. Vamos acordar aí? Vamos acordar, rapaz. Começou a Alvorada Sertaneja, boa música, descontração, alegria da música raiz, a música sertaneja que nunca cai de moda, rapaz. Muitos vai e vem, mas a música sertaneja, ela vem e sempre vem e fica, né? Aí todos vocês, aquele super especial bom dia!

Muito bem, um abração aí para quem já está ouvindo o programa Alvorada Sertaneja. Alô, Campo Grande! Alô, Cidade Morena, nossa capital do estado, está lá Dalva Costa e Ademir. É, já moeu aquele cafezinho, Ademir? Ele não moe com muita vontade o café, não, porque o café agora é amargo. Então ele moe bem naquele jeito, assim, não muito animado, né? É, senão café amargo é muito bom, não, né? Mas tem que fazer dieta, tem que tomar, rapaz. Te ajeita, Ademir. Oxe, menino. Abraço, Dava, abraço, Ademir, meus amigos queridos lá de Campo Grande. É aqui, já mandei abraço pro Paulinho Costa, que é irmão da Dalva, Dona Maria de Luz, mamãe da Dalva, a Dirce Costa do Novo Horizonte, irmã da Dalva, toda a família Costa, aquele abraço, hein? Alô, Jardim Itália, alô, seu Djalma, Jardim Butuca na Boa Nova, seu Djalma, hein? Escutejando nós, aquele abraço, seu Djalma, lá do Jardim Itália. Vila Maxwell, bom dia, alô, Dona Santina, minha fé, seu Antônio, também de Butuca na Boa Nova FM. Abração lá também lá para a Vila Cachoeirinha, todos da Vila Cachoeirinha, especialmente amigo Laudenor, lá do Bazar Fortes da Vila Cachoeirinha. Aquele abraço, Laudenor. Tomando seu chimarrão, escutejando nós, meu amigo Laudenor. Aquele abraço. Alô, BNH Quarto Plano. Lá está o Esmeraldo Gauchesco Bueno, tomando também seu chimarrão, escutejando nós, né, Esmeraldo? Aquele abraço, amigão. O tempo está carrancudo. É, eu trouxe guarda-chuva, tinha que abrir no meio do caminho, que chuviscou, começa a chover, para, chove, assim vai, né? É chuva! O meu... Que como essa chuva, cai uma chuva de bênção também em nossas vidas, né? Aquele abração a todos aí. Ah, do BNH Quarto Plano, Vila Hilda, Vila Erundina, Chácara Caioás, Zido Pedroso, Grande Água Boa, os bairros vizinhos todos, aquele super abraço. É o Alvorada Sertaneja no ar, fazendo alegria. Vamos trazer moda, sequência de música.

para você agora no Alvorada Sertaneja. É, rapaz, hoje tem Libertadores da América, hoje tem Parmeiro, Fluminense, ou Fluminense Palmeiras, né, Ademir? Segura, como diz meu amigo Carlinhos Machado pro amigo dele, faz um chazinho de folha de chuchu com capim-cideira para acalmar os nervos, hein? A Dalva vai estar tá secando lá o Palmeiras, né, Dalva, sua marvada? É, Dalva é corintiana, ela não vai torcer pro Palmeiras, né, Dalva? Vai torcer pro Fluminense. Ah, mas pra ver o Ademir feliz, dá, você tem que torcer pro Palmeiras, viu? Não pode fazer isso. Ah, brincadeiras à parte. Vamos lá nas modas? É, uma alegria. Milionários é rico a carta. Eles vêm também cantando Coração de Pedra. Irmãs Freitas também cantando dois modão, Borboletas e Distante do Meu Bem. Mocoque e Moraci também, mais duas modas. O céu chorou por mim, Castigo de Amor. Vada boa, 4:42.

0: Muito bem, já são 5 horas, 7 minutos. Bom dia, Cleusa Hipólito. Bom dia, amiga Cleusa Hipólito. Ali pertinho do Pouso do Santo André, né, Cleusa? Aquele abraço aí, Pedrão, Cleusa. Tomando cafezinho, escutando a Boa Nova. Abraço, Edson Branco, lá do BNH, quarto plano. Excelente, abençoada quarta-feira. Tá com uma moda aí pra nós. Mate de esperança. Depois da oração, vou ver se eu toco esta moda pra você. Você vai achar aqui, tá, Edson? Troco sim. Bom dia, Edson. Obrigado, meu amigo aí, da BNH, quarto plano.
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0: É, tem sim, rapaz, tem. Depois da prece na Senhora Aparecida, vou tocar esse modão pra você, tá, meu amigo? Vou tocar sim esse modão. Délcio Tavares, Mate de Esperança. Vamos sancar a bota nele aí, tá bom? Aquele abraço, meu amigo Edson Branco, lá do BNH, quarto plano.
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0: Muito bem, vamos à prece a Nossa Senhora Aparecida. Daqui a pouquinho a gente volta com mais modão pra vocês. Quando são 5 horas e 9 minutos. Abraço também pra dona Carmelinda, esposa do Negão da Arapuca. Abraço, Giovanni Barbosa, esposa Nana, toda a família, aquele super abraço. Vamos à nossa prece, daqui a pouco a gente volta com mais modão pra vocês.
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Esta é uma singela homenagem à Nossa Senhora Aparecida. São versos simples, numa prece comovida, que de joelhos eu faço à Nossa Virgem querida. Que proteja o nosso povo, ricos e pobres, de todas as religiões, de todas as classes sociais. É uma prece sentida que sai do meu coração por essa gente que eu amo, minha gente do sertão. Dai-nos, Senhora Nossa, todo o carinho que emana do vosso santo coração. Pedi por nós nessa hora, é vosso filho que implora, pelo povo do sertão. Ó Virgem Aparecida, dai a fé, maior fervor, curai os que estão enfermos, dai mais luz ao pecador. Consolai os que aflitos desesperam o coração. Protegei os que têm frio, que têm fome e solidão. Dai, Senhora Aparecida, paciência aos incuráveis. Perdoai os miseráveis, aqueles que não têm fé. Ó Virgem Santa, me ouvi. Protegei os seus destinos, livrai-os dos desatinos que o sofrimento trouxer. Engrandecei os humildes, exaltando seu valor. Fazei dos pobres mais ricos pela riqueza do amor. Ensinai aos poderosos que a maior felicidade é fazer a caridade para um coração que tem fé. Ó Virgem dos olhos meigos, protegei as criancinhas. Inocentes, pobrezinhas, não sabem por que sofrem. Ó Divina Padroeira, estendei seu santo manto para enxugar todo o pranto daqueles que vos veneram. Dai-nos, Senhora Nossa,

0: pintinha.
1: Aí, muito bem, são 5 horas e 23 minutos, 5h23. Atendi a última música que tocou lá em cima antes da oração, Condenado por Amor, é pedido do Paulinho Costa, que pediu e ouviu a música de Lourenço Lerval, Condenado por Amor, tá bom? Bom dia, Romualdo, lá no Parque do Nova Dourado, escuteja nós, Romualdo e os filhos de Leandri, Eliepson, aquele abraço. Gilvan Barbosa, campeão de audiência nas madrugadas da Boa Nova FM. Obrigado, Gilvan. Obrigado, Gilvan. Esposa da Nana aí, tomando um cafezinho, preparando mais um dia de trabalho. Abração, Gilvan Barbosa. Alô, Vila Hilda. Alô, Vila Hilda. Lá está o Valdir Astup da Vila Hilda. É, rapaz, escutejando nós. Abração, amigo. Abração, tudo de bom aí para você e sua família. Muito obrigado pela sintonia. Vamos dar uma olhadinha no clima-tempo para Dourados, Mato Grosso do Sul. Vamos dar uma olhadinha no clima-tempo para ver. Tá chovendo, né? Ah, rapaz, vamos lá. Clima-tempo para Dourados, chove com uma benção, né? Graças a Deus, né? É, chuva é benção, né? Não aquela chuva muito forte, né? Que inunda tudo aí, não. Quarta-feira, mínima de 20 e máxima de 27 a temperatura, probabilidade de chuva aí, 12,7 milímetros. Rapaz, tem chuva aí, ó, nesta quarta-feira, né? Sol com algumas nuvens, chove rápido durante o dia e a noite, nesta quarta-feira. Quinta-feira, cadê quinta? Quinta-feira, cadê você? Quinta-feira, mínima de 19 e máxima de 28, sol com muitas nuvens e pancadas de chuva à tarde. Muitas nuvens na noite, sem chuva. Marca para quinta-feira, né? Sexta-feira, mínima de 18, máxima de 26. Probabilidade de chuva zero. Sol com muitas nuvens durante o dia. Período de céu nublado, noite do céu limpo. Na sexta-feira, sabadão. Cadê você sábado? Vem cá. Mínima de 15, ó, vai estar frio sábado, rapaz. Mínima de 15, máxima de 25 graus. Dia de sol com aumento de nuvens a partir da tarde, não chove. E o nosso domingão, como é que vai ser, hein? Rapaz, mínima de 13 graus domingo, máxima de 24. Probabilidade de chuva zero, sol o dia todo, sem nuvens no céu, noite de tempo aberto, ainda sem nuvens. Olha aí, você vê frio domingo, não acredito. Pode acreditar. Então, abraço. Abraço, Antônio e Dona Mina, aqui na W5, sempre ouvindo nós. Dona Terezinha Brasa, aquele abraço. Dona Cido, Reginaldo, aqui na W7. Todos vocês, um bom dia, tá? Silvio Ribes e Carlos Gida, lá do Jardim Piratininga, sempre ligado na Rádio Mais Feliz de Dourados. Obrigado, Silvio, cara, aí, pelo carinho, tá bom? Muito obrigado. Alô, Negão da Arapuca, bom dia. Bom dia, ótima quarta-feira pra você também. A dona Carmelinda lá escutando de Butuca na Boa Nova. Aquele abraço. Muito obrigado a todos aí pela sintonia, pelo radinho ligado, celular no aplicativo, em todos os lugares. Muito obrigado, tá bom? Vamos de moda? Vamos? Vamos, Sancabota. Délcio Tavares canta Mate da Esperança. Tem Leandro e Leonardo. Pensa em mim, recordando as músicas boas que fez sucesso. Zezé de Camargo, Luciano é o amor. Suza Mar, 20 anos. Sula Miranda, caminhoneiro do amor. E aí, tem João Paulo, João Mineiro, Marciano, crise de amor. E aí, se vai, as modas boas. 5h26, bora tocar as modas.
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2: Bom demais, programa Morada Sertaneja no ar. Daqui a pouquinho tem horário gratuito eleitoral, mas curtinho, só 10 minutinhos, né? Daqui a pouquinho, depois do apoio cultural. Mas também antes tem Rolando Boldrin, cantando Piracicaba. Ainda tem Dorival Neves, Casa de Caboclo, para nós concluirmos esse bloco. Depois tem aí o horário gratuito eleitoral. Depois a gente volta com mais uns modão para vocês, né? Para encerrar o Morada Sertaneja de hoje, né? É isso aí, muito obrigado a todos, né, que estão aí sintonizadinho na Rádio Boa Nova, mais feliz e dourado. Lá com duas modas, não dá tempo de tocar esses dois modão, né? Vamos tocar aqui, rapaz. É que eu já anunciei, Rolando Boldrin, Piracicaba, que eu adoro ter. É isso aí, tem Dorival Neves. Você conhece essa Casa de Caboclo? Isso aí, né? Casa muda boa, né? Eles cantando. Bom, 5h52, daqui a pouquinho eu volto depois do horário gratuito eleitoral. Primeiro as modas, depois apoio cultural, depois o horário gratuito eleitoral.

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Aí, muito bem, são 6 horas e 10 minutos, 6 e 10. Deixando os modão para vocês aí, que daqui a pouco tem o Santo Terço. Amanhã a gente volta com mais Alvorada Sertaneja, se Deus quiser. Amanhã quintaremos aqui. Tenham todos uma abençoada quarta-feira, cheia de paz, de bênção, de luz. E até amanhã, se Deus quiser. Filho de Goiás, em dose dupla, baquinha de ouro, gaiola de aço. Lércio Maraty, o filho da capital, faz um ano que estamos brigados. Salui, Salim, Josefina. Tchau, gente. Até amanhã. Fique com Deus.

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0: dia, queridos e amados ouvintes da Rádio Boa Nova, que a paz de Jesus, o amor de Maria esteja entrando no seu lar, no seu coração, com toda a sua família, primeiramente agradecendo, louvando a Deus por nos conceder a graça de mais um dia chuvoso, fresquinho, vamos nós em frente, agradecendo e louvando a Deus. Bom dia, Nilceia. Não está saindo o áudio da Nilceia, vou passar aqui para o 3, tá, Nilceia? É, vamos lá para o outro que não está saindo aqui, o áudio aqui. Muito bem, vamos então nos colocando aqui na presença de Deus. Convido você neste momento para estarmos juntos, unidos nesse momento de oração. Agora sim, vou dar bom dia para a Nilceia.
1: Bom dia, Luciano. Bom dia a todos os ouvintes da Rádio Boa Nova.
0: Que assim possamos clamar a presença do Espírito Santo onde quer que você esteja. Abra seu coração, abra as portas da sua casa, abra sua mente, deixe o Espírito Santo agir, o Espírito Santo que venha restaurar, nos curar, nos libertar. Há tantos males, tantas enfermidades, tantas doenças, doenças físicas, espirituais que assolam a humanidade. A ganância, o ódio, a cobiça, tantas coisas ruins que assolam a humanidade. Que esse Espírito Santo possa vir dar discernimento, sabedoria. Que esse Espírito Santo venha transformar a vida de cada irmão, cada irmã que estão unidos neste momento de oração e por aqueles que estão sendo colocados em oração. Pessoas que passam por crises de ansiedade, pela depressão. Tantas outras enfermidades. Peço ao Espírito Santo hoje que venha se fazer presente na sua vida, na vida de todas as pessoas que mais precisam e necessitam neste momento. O Santo Terço também, a oração do Santo Terço é uma oração de cura e de libertação. Confiando na poderosa intercessão de Nossa Senhora, na presença de Jesus e na unção do Espírito Santo, nós possamos ser curados e libertados. Por isso juntos vamos clamar. Vinde, Espírito Santo, enchei os corações dos vossos fiéis e acendei neles o fogo do vosso amor. Enviai o vosso Espírito e tudo será criado e renovareis a face da terra.
1: Oremos.
0: Ó Deus, que instruíste os corações dos vossos fiéis com a luz do Espírito Santo, fazei que apreciemos retamente todas as coisas segundo o mesmo Espírito, e gozemos sempre da sua consolação, por Cristo Senhor nosso. Amém.
2: Vamos fazer dessa música a nossa oração, o nosso pedido.

0: E assim, fortalecidos, iluminados pela presença desse Espírito Santo, iniciemos o nosso momento de oração. Pelo sinal da Santa Cruz, livrai-nos Deus nosso Senhor dos nossos inimigos. Em nome do Pai, do Filho e do Espírito Santo. Amém. Divino Jesus, nós oferecemos este terço que vamos rezar contemplando os mistérios de nossa redenção. Concedei-nos por intercessão de Maria, vossa Mãe Santíssima, a quem dirigimos as virtudes necessárias para bem rezá-lo e a graça de ganharmos as indulgências dessa santa devoção. Particularmente oferecemos em desagravo dos pecados cometidos contra o Sacratíssimo Coração de Jesus e Imaculado Coração de Maria. Rezemos pela paz do mundo, pela conversão de todos nós, pecadores, e por todas as almas. Creio em Deus Pai Todo-Poderoso, Criador do céu e da terra, e em Jesus Cristo, seu único Filho, nosso Senhor, que foi concebido pelo poder do Espírito Santo, nasceu da Virgem Maria, padeceu sob Pôncio Pilatos, foi crucificado, morto e sepultado, desceu à mansão dos mortos, ressuscitou o terceiro dia, subiu aos céus, está sentado à direita de Deus Pai Todo-Poderoso, donde há de vir julgar os vivos e os mortos. Creio no Espírito Santo, na Santa Igreja Católica, na comunhão dos santos, na remissão dos pecados, na ressurreição da carne, na vida eterna. Amém. Pai nosso que estais no céu, santificado seja o vosso nome. Venha a nós o vosso reino, seja feita a vossa vontade, assim na terra como no céu.
1: O pão nosso de cada dia nos dai hoje, perdoai as nossas ofensas, assim como nós perdoamos a quem nos tem ofendido. E não nos deixeis cair em tentação, mas livrai-nos do mal. Amém.
0: Ave Maria, cheia de graça, o Senhor é convosco. Bendita sois vós entre as mulheres, e bendito é o fruto do vosso ventre, Jesus.
1: Santa Maria, Mãe de Deus, rogai por nós, os pecadores, agora e na hora de nossa morte. Amém.
0: Ave Maria, cheia de graça, o Senhor é convosco. Bendita sois vós entre as mulheres, e bendito é o fruto do vosso ventre, Jesus.
1: Santa Maria, Mãe de Deus, rogai por nós, os pecadores, agora e na hora de nossa morte. Amém.
0: Ave Maria, cheia de graça, o Senhor é convosco. Bendita sois vós entre as mulheres, bendito é o fruto do vosso ventre, Jesus.
1: Santa Maria, Mãe de Deus, rogai por nós, os pecadores, agora e na hora de nossa morte. Amém.
0: Glória ao Pai, ao Filho, ao Espírito Santo.
1: Como era no princípio, agora e sempre. Amém.
0: Ó meu Jesus,
1: perdoai-nos, livrai-nos do fogo do inferno. Levai as almas todas para o céu e socorrei principalmente as que mais precisarem.
0: São João Batista,
1: rogai por nós.
0: Nossa Senhora Aparecida,
1: rogai por nós.
0: Sagrado Coração de Jesus,
1: nós temos confiança em vós.
0: Rezando conosco, meu amigo Cleiton Carvalho, Deus abençoe Cleiton, a sua saúde, seu trabalho, a sua família, que Deus abençoe grandemente. Também seu Oswaldo Júlio, Dona Inês, toda a família, que Deus abençoe a cada um. Rezando conosco também a Romualda, lá do Parque Nova Dourados. Deus abençoe toda a família. Edson Branco, do BNH Quarto Plano. Também do BNH Quarto Plano, Esmeraldo. Sempre acompanhando, rezando conosco. A Odete, Caetana, Claudete, toda a família. Dona Daisy, que do Água Boa. A Tânia e Madaleane, que Deus abençoe imensamente. Gilvar Barbosa, rezando conosco. A esposa Dona Ana e toda a família. Valdir Astolfi, com toda a família lá na Vila Hilda, Deus abençoe. Silvio Ribes e Carlos Geda, lá do Jardim Piratininga, também acompanhando o texto, Deus abençoe grandemente. Dona Carmelinda, esposa do Negão Darapuco, toda a família. Fátima Gomes, lá de Amambaia, acompanhando pelo aplicativo. Oração por toda a sua família, que Deus abençoe Fátima, todos os seus familiares. Dona Eleusa Pedroso, pela sua saúde, Dona Eleusa, que Deus abençoe sempre, tá? Muita saúde e paz. Dona Zete, aqui da W10, também toda a família. Dona Iraci, seu Wilson, lá do Parque Alvorada, acompanhando, Deus abençoe grandemente. A minha amiga Fátima e o Agenor, lá em Joinville, Santa Catarina, acompanhando pelo aplicativo. Deus abençoe Fátima, Agenor e toda a família. Adelaide, lá do Jardim Clima, que se rezando conosco. Paz de Jesus seja com todos. O amor de Cristo também pede oração por ela e pela sua família. Já estamos rezando, Adelaide, toda a família. Marlene Castanheda, acompanhando toda a sua família, também a filha Luana, que Deus abençoe, Marlene, Deus abençoe grandemente. Miriam Cleia, que está lá em Belém, no Pará, viajando, está acompanhando o terço lá pelo aplicativo. Deus abençoe Miriam. Miriam, Cléia, esposa do Dr. Olavo, também por todos os legionários e legionárias de Maria, que Deus abençoe grandemente. O Danilo aqui do Galboa, bom dia Danilo, paz de Jesus, a intenção pelos seus familiares, amigos e a todos da rádio, todos os ouvintes. Deus abençoe, meu irmão, você e todos os seus familiares. Coloco também em oração todos os projetos da Rádio Bonova, com os nossos diretores, voluntários, associados, ouvintes, as empresas colaboradoras. Rezemos, amados, pelo nosso Brasil, pelos nossos governantes, pelos futuros governantes desta nação. Rezemos também pelas nações em conflitos de guerra. Rezemos por toda a nossa igreja, pelo nosso Papa Leão, pela sua saúde dele, recuperação dele, pelo nosso Bispo Dom Henrique e os bispos do mundo inteiro, pelo nosso pároco Padre Alex, pelo Padre Beto, pelos todos os sacerdotes, enfim, todo o clero, os diáconos, seminaristas, religiosos, religiosas. Rezando pela Dona Nena, bom dia Dona Nena, não consigo ouvir seu áudio, tá? Mas sei que está rezando conosco, com o seu Pedro, por toda a sua família, que Deus abençoe grandemente. Lá em Sete Quedas também está Dioné Godoy, de Sete Quedas, acompanhando, por toda a sua família, que Deus abençoe grandemente. Lá em Sete Quedas também está Dioné Godoy, de

0: pedir pela saúde da minha mãe, pela saúde dos meus irmãos, das minhas filhas, do meu esposo, meu primo que está internado. Que Nossa Senhora venha interceder por ele, colocar a mão em cima das mãos do médico. Ele que precisa fazer uma cirurgia, agora está com a pancreatite também. Que Nossa Senhora interceda, não só por ele, mas por todos os doentes, todas as pessoas que estão nos hospitais. Também quero colocar todos os nossos projetos na mão de Nossa Senhora, para que ela proteja, que ela nos guie, que ela faça tudo aquilo que nós necessitamos neste momento. Colocar Maria Eduarda, o Rian, eles que estão na faculdade, pegam a estrada toda semana, Maria Fernanda, o Anthony, todos os nossos clientes, os nossos colaboradores, que Nossa Senhora venha interceder por cada um. Também colocar todos os motoristas, aqueles que estão pegando a estrada neste momento, que Nossa Senhora passe à frente, livrando de todos os perigos. Colocar também o Pedro Walter, a Marta, que sempre reza o terço com a gente. Colocar também a Iveta, o Derval, eles que estão à frente da paróquia agora, que Nossa Senhora interceda por eles também, todas as pastorais aqui da nossa paróquia, nosso pároco, Padre Alex, vigário Padre Beto, né, e todos os padres também. Que Nossa Senhora venha interceder por cada um deles.
1: Amém. Também sempre acompanhando nós, rezando conosco, Eduardo Milanese, das bênçãos a você, Eduardo, toda a sua família. Nossa Senhora interceda por todos, junto a Jesus. Também Luizinho lá do Flórida, esposa Eliane, Zezinha, Marlúcio, Tiaguinho, todos lá. Da Bom Jesus, toda a família, que Deus abençoe grandemente. Sônia Vieira, que do Água Boa, rezando conosco, Deus abençoe Sônia, toda a família. Juraci, lá do Quarto Plano também, Juraci, oferecendo o terço para todos da sua família, Deus abençoe, irmão, todos os seus familiares. Marcelo Gacete, também rezando conosco, toda a sua esposa, os filhos, toda a sua família, seus pais, seu Inácio, dona Fidência, que Deus abençoe grandemente, meu irmão, tudo de bom para você. João Barbosa, que já falei de Giovana, esposa Dona Ana, rezando conosco. Também Dona Mercedes, seu Francisco, lá na W18. Dona Francisca Lins, seu Cícero. Nilson Cândido, a Elza, sua esposa. Por todo o pessoal aí também do Circo Bíblico, Batata Família, o Demi Família. Dona Marceline Família, a Linda Família, a Maria, o Carlinhos, Dona Anitta. Também o Altino, Dona Venícia, Lica Matos, todos os familiares, que Deus abençoe a todos. Nós vamos contemplar e rezar o primeiro mistério.

0: Pai nosso que estais no céu, santificado seja o vosso nome. Venha a nós o vosso reino, seja feita a vossa vontade, assim na terra como no céu.
1: O pão nosso de cada dia nos dai hoje, perdoai as nossas ofensas, assim como nós perdoamos a quem nos tem ofendido. E não nos deixeis cair em tentação, mas livrai-nos do mal. Amém.
0: Ave Maria, cheia de graça, o Senhor é convosco. Bendita sois vós entre as mulheres, e bendito é o fruto do vosso ventre, Jesus.
1: Santa Maria, Mãe de Deus, rogai por nós, pecadores, agora e na hora da nossa morte. Amém.
0: Ave Maria, cheia de graça, o Senhor é convosco. Bendita sois vós entre as mulheres, e bendito é o fruto do vosso ventre, Jesus.
1: Santa Maria, Mãe de Deus, rogai por nós, pecadores, agora e na hora da nossa morte. Amém.
0: Ave Maria, cheia de graça, o Senhor é convosco. Bendita sois vós entre as mulheres, e bendito é o fruto do vosso ventre, Jesus.
1: Santa Maria, Mãe de Deus, rogai por nós, pecadores, agora e na hora da nossa morte. Amém.
0: Ave Maria, cheia de graça, o Senhor é convosco. Bendita sois vós entre as mulheres, e bendito é o fruto do vosso ventre, Jesus.
1: Santa Maria, Mãe de Deus, rogai por nós, pecadores, agora e na hora da nossa morte. Amém.
0: Ave Maria, cheia de graça, o Senhor é convosco. Bendita sois vós entre as mulheres, e bendito é o fruto do vosso ventre, Jesus.
1: Santa Maria, Mãe de Deus, rogai por nós, pecadores, agora e na hora da nossa morte. Amém.
0: Ave Maria, cheia de graça, o Senhor é convosco. Bendita sois vós entre as mulheres, e bendito é o fruto do vosso ventre, Jesus.
1: Santa Maria, Mãe de Deus, rogai por nós, pecadores, agora e na hora da nossa morte. Amém.
0: Ave Maria, cheia de graça, o Senhor é convosco. Bendita sois vós entre as mulheres, e bendito é o fruto do vosso ventre, Jesus.
1: Santa Maria, Mãe de Deus, rogai por nós, pecadores, agora e na hora da nossa morte. Amém.
0: Ave Maria, cheia de graça, o Senhor é convosco. Bendita sois vós entre as mulheres, e bendito é o fruto do vosso ventre, Jesus.
1: Santa Maria, Mãe de Deus, rogai por nós, pecadores, agora e na hora da nossa morte.

0: morte. Amém.
1: Ave Maria, cheia de graça, o Senhor é convosco. Bendita sois vós entre as mulheres e bendito é o fruto do vosso ventre, Jesus.
0: Santa Maria, Mãe de Deus, rogai por nós, pecadores, agora e na hora da nossa morte. Amém.
1: Glória ao Pai, ao Filho e ao Espírito Santo.
0: Como era no princípio, agora e sempre. Amém.
1: Ó meu Jesus,
0: perdoai-nos, livrai-nos do fogo do inferno, levai as almas todas para o céu e socorrei principalmente as que mais precisarem da vossa misericórdia.
1: Nossa Senhora de Fátima,
0: rogai por nós.
1: Sagrado Coração de Jesus,
0: nós temos confiança em vós. Dona Neiva Braga Duarte, lá do Parque do Lago 2, rezando por ela, para os seus filhos, genros, nora, netos, bisnetos, pedindo a intercessão e a misericórdia de Deus para aquela pessoa que está sofrendo com as enchentes, com a guerra e com a fome. Deus abençoe Neiva, você e toda a sua família. E oração também pela saúde do Valdeir Sanches, da comunidade Nossa Senhora de Lourdes, pela Marlene Guimarães do Parque dos Coqueiros, pela saúde da Ana Valéria Reis, toda a família, da Elza Paulino, da Dona Antônia Garcia, aqui da W12, Dona Maria Rosa, da Tamires, dos Carmatins, do Márcio, que Deus abençoe a todos. Dona Luzia, aqui da W9, pela saúde da Dona Luzia, pelo Zé Cardoso, Dona Maria Lúcia, também que mora na W9, também pela Dona Maria Barbosa, filha Maria Helena, toda a família. Lá na W15 está a Neuza, o Zé Pedro, Dona Josefa, minha amiga Maria José, a Josefa, da Aline, esposo Lenir, por toda a família. Que Deus abençoe grandemente. Assim nós vamos contemplar e rezar o segundo mistério.

0: Pai nosso que estais no céu, santificado seja o vosso nome, venha a nós o vosso reino, seja feita a vossa vontade, assim na terra como no céu.
1: O pão nosso de cada dia nos dai hoje, perdoai as nossas ofensas, assim como nós perdoamos a quem nos tem ofendido. E não nos deixeis cair em tentação, mas livrai-nos do mal. Amém.
0: Ave Maria, cheia de graça, o Senhor é convosco. Bendita sois vós entre as mulheres e bendito é o fruto do vosso ventre, Jesus.
1: Santa Maria, Mãe de Deus, rogai por nós, os pecadores, agora e na hora de nossa morte. Amém.
0: Ave Maria, cheia de graça, o Senhor é convosco. Bendita sois vós entre as mulheres e bendito é o fruto do vosso ventre, Jesus.
1: Santa Maria, Mãe de Deus, rogai por nós, os pecadores, agora e na hora de nossa morte. Amém.
0: Ave Maria, cheia de graça, o Senhor é convosco. Bendita sois vós entre as mulheres e bendito é o fruto do vosso ventre, Jesus.
1: Santa Maria, Mãe de Deus, rogai por nós, os pecadores, agora e na hora de nossa morte. Amém.
0: Ave Maria, cheia de graça, o Senhor é convosco. Bendita sois vós entre as mulheres, bendito é o fruto do vosso ventre, Jesus.
1: Santa Maria, Mãe de Deus, rogai por nós, os pecadores, agora e na hora de nossa morte. Amém.
0: Ave Maria, cheia de graça, o Senhor é convosco. Bendita sois vós entre as mulheres, e bendito é o fruto do vosso ventre, Jesus.
1: Santa Maria, Mãe de Deus, rogai por nós, os pecadores, agora e na hora de nossa morte. Amém.
0: Ave Maria, cheia de graça, o Senhor é convosco. Bendita sois vós entre as mulheres, e bendito é o fruto do vosso ventre, Jesus.
1: Santa Maria, Mãe de Deus, rogai por nós, os pecadores, agora e na hora de nossa morte. Amém.
0: Ave Maria, cheia de graça, o Senhor é convosco. Bendita sois vós entre as mulheres, bendito é o fruto do vosso ventre, Jesus.
1: Santa Maria, Mãe de Deus, rogai por nós, os pecadores, agora e na hora de nossa morte. Amém.
0: Ave Maria, cheia de graça, o Senhor é convosco. Bendita sois vós entre as mulheres, bendito é o fruto do vosso ventre, Jesus.
1: Santa Maria, Mãe de Deus, rogai por nós, os pecadores, agora e na hora de nossa morte. Amém.
0: Ave Maria, cheia de graça, o Senhor é convosco. Bendita sois vós entre as mulheres, bendito é o fruto do vosso ventre, Jesus.
1: Santa Maria, Mãe de Deus, rogai por nós, os pecadores, agora e na hora de nossa morte. Amém.
0: Ave Maria, cheia de graça, o Senhor é convosco, bendita sois vós entre as mulheres, e bendito é o fruto do vosso ventre, Jesus.
1: Santa Maria, Mãe de Deus, rogai por nós, os pecadores, agora e na hora de nossa morte. Amém.
0: Glória ao Pai, ao Filho, ao Espírito Santo,
1: como era no princípio, agora e sempre. Amém.
0: Ó meu Jesus,
1: perdoai-nos, livrai-nos do fogo do inferno, levai as almas todas para o céu e socorrei principalmente as que mais precisarem.
0: São João Paulo II,
1: rogai por nós.
0: Nossa Senhora de Fátima,
1: rogai por nós.
0: Sagrado Coração de Jesus,
1: nós temos confiança em vós.
0: Também rezando conosco, a Cida Guiar, com toda a família, esposo Lauro, Deus abençoe grandemente. Dona Cida e o Reginaldo, que também ainda dá 7, meus vizinhos todos, que Deus abençoe grandemente. Dona Isaura, seu Antônio, lá na W14, aqui na... também tem a dona... esqueci o nome, lembrou o nome agora. Seu Dovilha, a dona Rita, rezando conosco, todos os dias acompanhando. Dona Terezinha Brans, o filho José, a Edna, que Deus abençoe a todos. Vamos contemplar e rezar o terceiro mistério.

0: Pai nosso que estais no céu, santificado seja o vosso nome. Venha a nós o vosso reino, seja feita a vossa vontade, assim na terra como no céu.
1: O pão nosso de cada dia nos dai hoje, perdoai as nossas ofensas, assim como nós perdoamos a quem nos tem ofendido. E não nos deixeis cair em tentação, mas livrai-nos do mal. Amém.
0: Ave Maria, cheia de graça, o Senhor é convosco. Bendita sois vós entre as mulheres e bendito é o fruto do vosso ventre, Jesus.
1: Santa Maria, Mãe de Deus, rogai por nós, pecadores, agora e na hora da nossa morte. Amém.
0: Ave Maria, cheia de graça, o Senhor é convosco. Bendita sois vós entre as mulheres e bendito é o fruto do vosso ventre, Jesus.
1: Santa Maria, Mãe de Deus, rogai por nós, pecadores, agora e na hora da nossa morte. Amém.
0: Ave Maria, cheia de graça, o Senhor é convosco. Bendita sois vós entre as mulheres e bendito é o fruto do vosso ventre, Jesus.
1: Santa Maria, Mãe de Deus, rogai por nós, pecadores, agora e na hora da nossa morte. Amém.
0: Ave Maria, cheia de graça, o Senhor é convosco. Bendita sois vós entre as mulheres e bendito é o fruto do vosso ventre, Jesus.
1: Santa Maria, Mãe de Deus, rogai por nós, pecadores, agora e na hora da nossa morte. Amém.
0: Ave Maria, cheia de graça, o Senhor é convosco. Bendita sois vós entre as mulheres e bendito é o fruto do vosso ventre, Jesus.
1: Santa Maria, Mãe de Deus, rogai por nós, pecadores, agora e na hora da nossa morte. Amém.
0: Ave Maria, cheia de graça, o Senhor é convosco. Bendita sois vós entre as mulheres e bendito é o fruto do vosso ventre, Jesus.
1: Santa Maria, Mãe de Deus, rogai por nós, pecadores, agora e na hora da nossa morte. Amém.
0: Ave Maria, cheia de graça, o Senhor é convosco. Bendita sois vós entre as mulheres e bendito é o fruto do vosso ventre, Jesus.
1: Santa Maria, Mãe de Deus, rogai por nós, pecadores, agora e na hora da nossa morte. Amém.
0: Ave Maria, cheia de graça, o Senhor é convosco. Bendita sois vós entre as mulheres e bendito é o fruto do vosso ventre, Jesus.
1: Santa Maria, Mãe de Deus, rogai por nós, pecadores, agora e na hora da nossa morte. Amém.
0: Ave Maria, cheia de graça, o Senhor é convosco. Bendita sois vós entre as mulheres e bendito é o fruto do vosso ventre, Jesus.
1: Santa Maria, Mãe de Deus, rogai por nós, pecadores, agora e na hora da nossa morte. Amém.
0: Ave Maria, cheia de graça, o Senhor é convosco. Bendita sois vós entre as mulheres. Bendito é o fruto do vosso ventre, Jesus.
1: Santa Maria, Mãe de Deus, rogai por nós, pecadores, agora e na hora da nossa morte. Amém.
0: Glória ao Pai, ao Filho e ao Espírito Santo.
1: Como era no princípio, agora e sempre. Amém.
0: Ó meu Jesus,
1: perdoai-nos, livrai-nos do fogo do inferno, levai as almas todas para o céu e socorrei principalmente as que mais precisarem da vossa misericórdia.
0: Nossa Senhora de Lourdes,
1: rogai por nós.
0: São José,
1: rogai por nós.
0: Sagrado Coração de Jesus,
1: nós temos confiança em vós. Dona Olinda Mares também acompanhando, Deus abençoe toda a família. Lá em Campo Grande, acompanhando pelo aplicativo, Dava Costa, esposa Demir, toda a sua família. Aqui em Dourados, também a família, Paulinho Costa, Dona Maria de Luz, ali na Vila Almeida, Dirce Costa, lá no Novo Horizonte, seu Antônio, Dona Armine, que é W5, toda a família. Seu João Bosco, família, que Deus abençoe a todos grandemente. Também Dona Naíra, aqui da W5, Deus abençoe sempre Dona Naíra e toda a sua família. Seu Algemiro, Dona Vilma, que Deus abençoe grandemente. Contemplamos e rezemos o quarto mistério.

0: Pai nosso que estais no céu, santificado seja o vosso nome, venha a nós o vosso reino, seja feita a vossa vontade, assim na terra como no céu.
1: O pão nosso de cada dia nos dai hoje, perdoai as nossas ofensas, assim como nós perdoamos a quem nos tem ofendido. E não nos deixeis cair em tentação, mas livrai-nos do mal. Amém.
0: Ave Maria, cheia de graça, o Senhor é convosco. Bendita sois vós entre as mulheres, e bendito é o fruto do vosso ventre, Jesus.
1: Santa Maria, Mãe de Deus, rogai por nós, pecadores, agora e na hora de nossa morte. Amém.
0: Ave Maria, cheia de graça, o Senhor é convosco. Bendita sois vós entre as mulheres, bendito é o fruto do vosso ventre, Jesus.
1: Santa Maria, Mãe de Deus, rogai por nós, pecadores, agora e na hora de nossa morte. Amém.
0: Ave Maria, cheia de graça, o Senhor é convosco. Bendita sois vós entre as mulheres, e bendito é o fruto do vosso ventre, Jesus.
1: Santa Maria, Mãe de Deus, rogai por nós, pecadores, agora e na hora de nossa morte. Amém.
0: Ave Maria, cheia de graça, o Senhor é convosco. Bendita sois vós entre as mulheres, e bendito é o fruto do vosso ventre, Jesus.
1: Santa Maria, Mãe de Deus, rogai por nós, pecadores, agora e na hora de nossa morte. Amém.
0: Ave Maria, cheia de graça, o Senhor é convosco. Bendita sois vós entre as mulheres, e bendito é o fruto do vosso ventre, Jesus.
1: Santa Maria, Mãe de Deus, rogai por nós, pecadores, agora e na hora de nossa morte. Amém.
0: Ave Maria, cheia de graça, o Senhor é convosco, bendita sois vós entre as mulheres, e bendito é o fruto do vosso ventre, Jesus.
1: Santa Maria, Mãe de Deus, rogai por nós, pecadores, agora e na hora de nossa morte. Amém.
0: Ave Maria, cheia de graça, o Senhor é convosco, bendita sois vós entre as mulheres, e bendito é o fruto do vosso ventre, Jesus.
1: Santa Maria, Mãe de Deus, rogai por nós, pecadores, agora e na hora de nossa morte. Amém.
0: Ave Maria, cheia de graça, o Senhor é convosco, bendita sois vós entre as mulheres, bendito é o fruto do vosso ventre, Jesus.
1: Santa Maria, Mãe de Deus, rogai por nós, pecadores, agora e na hora de nossa morte. Amém.
0: Ave Maria, cheia de graça, o Senhor é convosco, bendita sois vós entre as mulheres, e bendito é o fruto do vosso ventre, Jesus.
1: Santa Maria, Mãe de Deus, rogai por nós, pecadores, agora e na hora de nossa morte. Amém.
0: Ave Maria, cheia de graça, o Senhor é convosco, bendita sois vós entre as mulheres, e bendito é o fruto do vosso ventre, Jesus.
1: Santa Maria, Mãe de Deus, rogai por nós, pecadores, agora e na hora de nossa morte. Amém.
0: Glória ao Pai, ao Filho, ao Espírito Santo.
1: Como era no princípio, agora e sempre. Amém.
0: Ó meu Jesus,
1: perdoai-nos, livrai-nos do fogo do inferno, levai as almas todas para o céu e socorrei principalmente as que mais precisarem.
0: Nossa Senhora, Rainha da Paz,
1: rogai por nós.
0: Sagrado Coração de Jesus,
1: nós temos confiança em vós.
0: Também se me acompanha, abraço para Marley, a filha Alice, toda a família, que Deus abençoe grandemente. Assim nós vamos contemplar por todos que estão rezando, estão acompanhando, que eles estão sendo colocados em oração. Nossos irmãos que estão nos hospitais, nos presídios, asilos, orfanatos, nas ruas, os desempregados, contemplamos e rezemos o quinto mistério.

0: Pai nosso que estais no céu, santificado seja o vosso nome, venha a nós o vosso reino, seja feita a vossa vontade, assim na terra como no céu.
1: O pão nosso de cada dia nos dai hoje, perdoai as nossas ofensas, assim como nós perdoamos a quem nos tem ofendido, e não nos deixeis cair em tentação, mas livrai-nos do mal. Amém.
0: Ave Maria, cheia de graça, o Senhor é convosco. Bendita sois vós entre as mulheres, e bendito é o fruto do vosso ventre, Jesus.
1: Santa Maria, Mãe de Deus, rogai por nós, pecadores, agora e na hora da nossa morte. Amém.
0: Ave Maria, cheia de graça, o Senhor é convosco. Bendita sois vós entre as mulheres, e bendito é o fruto do vosso ventre, Jesus.
1: Santa Maria, Mãe de Deus, rogai por nós, pecadores, agora e na hora da nossa morte. Amém.
0: Ave Maria, cheia de graça, o Senhor é convosco. Bendita sois vós entre as mulheres, e bendito é o fruto do vosso ventre, Jesus.
1: Santa Maria, Mãe de Deus, rogai por nós, pecadores, agora e na hora da nossa morte. Amém.
0: Ave Maria, cheia de graça, o Senhor é convosco. Bendita sois vós entre as mulheres, e bendito é o fruto do vosso ventre, Jesus.
1: Santa Maria, Mãe de Deus, rogai por nós, pecadores, agora e na hora da nossa morte. Amém.
0: Ave Maria, cheia de graça, o Senhor é convosco. Bendita sois vós entre as mulheres, bendito é o fruto do vosso ventre, Jesus.
1: Santa Maria, Mãe de Deus, rogai por nós, pecadores, agora e na hora da nossa morte. Amém.
0: Ave Maria, cheia de graça, o Senhor é convosco. Bendita sois vós entre as mulheres, bendito é o fruto do vosso ventre, Jesus.
1: Santa Maria, Mãe de Deus, rogai por nós, pecadores, agora e na hora da nossa morte. Amém.
0: Ave Maria, cheia de graça, o Senhor é convosco. Bendita sois vós entre as mulheres, bendito é o fruto do vosso ventre, Jesus.
1: Santa Maria, Mãe de Deus, rogai por nós, pecadores, agora e na hora da nossa morte. Amém.
0: Ave Maria, cheia de graça, o Senhor é convosco. Bendita sois vós entre as mulheres, bendito é o fruto do vosso ventre, Jesus.
1: Santa Maria, Mãe de Deus, rogai por nós, pecadores, agora e na hora da nossa morte. Amém.
0: Ave Maria, cheia de graça, o Senhor é convosco. Bendita sois vós entre as mulheres, e bendito é o fruto do vosso ventre, Jesus.
1: Santa Maria, Mãe de Deus, rogai por nós, pecadores, agora e na hora da nossa morte. Amém.
0: Ave Maria, cheia de graça, o Senhor é convosco. Bendita sois vós entre as mulheres, e bendito é o fruto do vosso ventre, Jesus.
1: Santa Maria, Mãe de Deus, rogai por nós, pecadores, agora e na hora da nossa morte. Amém.
0: Glória ao Pai, ao Filho e ao Espírito Santo.
1: Como era no princípio, agora e sempre. Amém.
0: Ó meu Jesus,
1: perdoai-nos, livrai-nos do fogo do inferno, levai as almas todas para o céu e socorrei principalmente as que mais precisarem da vossa misericórdia.
0: São José,
1: rogai por nós.
0: Sagrada Família,
1: rogai por nós.
0: Sagrado Coração de Jesus,
1: nós temos confiança em vós.

0: Agradecimento, infinitas graças vos damos, soberana rainha, pelos benefícios que todos os dias recebemos de vossas mãos liberais. Dignai-vos agora e para sempre tomar-nos debaixo de vosso poderoso amparo, e para mais vos obrigar, vos saudamos com a salve rainha. Salve rainha, mãe de misericórdia, vida, doçura e esperança a nossa salve. A vós bradamos, degradados filhos de Eva, a vós suspirando, gemendo, chorando neste vale de lágrimas, eia, pois, advogada nossa, esses vossos olhos misericordiosa nos volvei, e depois deste desterro, mostrai-nos Jesus, bendito é o fruto do vosso ventre, ó clemente, ó piedosa, ó doce sempre Virgem Maria.
1: Rogai por nós, Santa Mãe de Deus,
0: para que sejamos dignos das promessas de Cristo. Amém. Santo anjo do Senhor, meu zeloso e guardador, se a ti me confiou a piedade divina, sempre me rege, me guarde, me governa, me ilumine. Amém. Levanta-se, Deus, por intercessão da bem-aventurada Virgem Maria, São Miguel Arcanjo e todas as milícias celestes, que sejam dispersos seus inimigos, que fuja de vossa face todos que vos odeiam. Em nome do Pai, do Filho e do Espírito Santo. Amém. Louvado seja nosso Senhor Jesus Cristo.
1: Para sempre seja louvado, e sua Mãe Maria Santíssima também.
0: Um recadinho aqui, olha, vai ter um bobó, gente, beneficente, tá bom? Ele é em prol do tratamento de Dona Maria. Dona Maria é mãe da Bianca, que era uma jovem do grupo de Júnior, que foi antigamente. Então ela está precisando da ajuda e colaboração de todos. Esse tratamento será em Barretos. E a renda será para custear as despesas, que são muitas, né? Ida e volta. Então será dia 1º de novembro, das 11 às 14 horas, para retirar ali no, na rua Clóvis Cesósmio de Souza, 4989. Se você quiser maiores informações, você quiser também colaborar com o Pix, não quiser comprar o bobó, pode ir também pelo telefone 99975-5506. Colabore aí para os tratamentos dessa irmã que está precisando muito. Obrigado, Eucéia, pela participação. Tenho com a família, todos lá do Procontábil, uma quarta-feira abençoada.
1: Amém, Lu. Eu que agradeço a oportunidade, o convite. E você também, com toda a sua família, todos os ouvintes, todos os amigos aqui da rádio, tenha um lindo e abençoado dia.
0: Amém. Também vamos rezar também sempre a proteção de Maria sobre Antônio Carlos, está de aniversário hoje, né? Antônio Carlos está de aniversário hoje. Nossos parabéns, que Deus o abençoe grandemente. Fiquem todos na paz de Jesus, no amor de Maria. Tenha todos um dia abençoado.
1: Amém.

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7:09, 7:09, bom dia! Bom dia com todo carinho, bom dia com esperança e fé. Bom dia para você que nos acompanha todas as manhãs na Rádio Boa Nova FM 87,9, www.boanova87.fm.br. Hoje é quarta-feira, gente, dia 14 de outubro de 2026. Parabéns aos aniversariantes de hoje. Hoje é aniversário do seu irmão, né, Lu? É hoje? Aniversário do seu irmão é hoje? Não, já foi? Então tá bom. Parabéns aos aniversariantes de hoje, muita paz, muita luz, que Deus abençoe aí grandemente os aniversariantes de hoje. Tô vivendo mais um dia, mais um aniversário com a graça de Deus. Obrigado, Papai do Céu, por mais este dia. 7:09, 7:09. Manhã Show comigo, Antônio Carlos Ruiz, com o Luciano, a direção do amigão Alcides. A você, minha amiga, meu amigo de todas as manhãs, uma ótima, uma excelente quarta-feira. Que Deus nos abençoe imensamente.

É um dia de agradecer a Deus por mais uma jornada, por mais um dia, por mais um aniversário, pela saúde que Deus me concede e concede a todos aqueles que nos cercam, a todos aqueles que estão nos hospitais, que estão passando por tratamento, aqueles que acreditam que hoje será melhor que ontem e que amanhã poderá ser melhor ainda que hoje, desde que não desistamos. Eu não desisti da vida. Eu não desisti de acreditar que vale a pena viver. Eu não desisti de vencer na vida. E eu venci com a graça de Deus, com a graça de tantas pessoas que oram, com tantas pessoas que pedem pelas nossas vidas e pela nossa vitória e pela nossa saúde. Desta forma, o dia de hoje é de agradecimento. Não só aos amigos, à família, mas principalmente a Deus. Que Ele possa continuar iluminando todos aqueles que estão de aniversário hoje. Que nós possamos trilhar o caminho do bem, o caminho da solidariedade, o caminho da paz, o caminho do perdão. Eu escrevi algum tempo atrás uma mensagem que eu quero compartilhar com vocês no dia do meu aniversário. Sobre amanhã, eu prefiro falar hoje, pois neste dia eu me permito chorar, sorrir, cantar aquela canção de ontem, reescrever a poesia iniciada, esquecer mágoas guardadas, pedir perdão pelo mal entendido. Hoje, eu não vou consertar o mundo, mas se me permitir um segundo, vou mostrar que posso ser melhor, que posso recomeçar o sonho, reencarnar o novo, me tornar mais puro. Sobre amanhã, só posso agradecer o hoje, por aquele abraço sadio que amenizou o frio, preencheu o vazio que incomodava o meu peito. Você me mostrou que ainda tem o jeito, que logo ali tem outra estrada, um outro horizonte de esperança, que logo ali tem outra criança que espera um beijo inocente. Sobre amanhã, não quero presente, só não quero que estejas ausente logo no amanhecer de mais este dia que é tão especial. A você, minha amiga, meu amigo de todas as manhãs, obrigado pelas orações, obrigado pelo carinho, que Deus nos abençoe grandemente.

0: 7:17, 7:17, bom dia, amanhã show. Comigo Antônio Carlos Ruiz com Luciano para Musical. 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Para a Musical está chegando aí a previsão do tempo.
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0: No site Climatempo, a previsão para os próximos dias em Dourados, 19 graus neste momento. Previsão para hoje, mínima de 20, máxima de 27. Probabilidade de chuva 90%, volume estimado 15 milímetros. Previsão para amanhã, ameniza a chuva, viu? Mínima de 19, máxima de 28, probabilidade de chuva zero. Previsão para sexta-feira, mínima de 18, máxima de 26, probabilidade de chuva zero. Previsão para sábado, mínima de 15, máxima de 25, probabilidade de chuva zero. Previsão para domingo, mínima de 13, máxima de 24, probabilidade de chuva zero. Previsão do tempo no site Climatempo para Musical. 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Tem certas coisas que acontecem que a gente não consegue entender, né? Aliás, não é tão difícil assim de entender. Um homem, está aqui no Dourados News, um homem foi encontrado morto na tarde de ontem em uma das celas da Penitenciária Estadual de Dourados, a PED. Maicon Henrique Maciel Virgolino, 25 anos. Ele era morador no bairro Campina Verde, aqui em Dourados. De acordo com as informações apuradas pela reportagem junto à perícia, ele apresentava lesões no pescoço, escoriações nos braços e perna. Quando policiais foram avisados do óbito, a vítima estava pendurada por uma corda, como se cometesse suicídio. Maicon cumpria pena na cela 30, na ala B do raio 2 do estabelecimento penal. O espaço que ele estava era ocupado por outros 16 internos, porém, nenhum assumiu a autoria do crime. Conforme a perícia, a suspeita é que o óbito tenha acontecido no período da manhã, cerca de 4 horas antes das autoridades serem avisadas. Ainda de acordo pelo apurado pelos Dourados News, há relatos sobre uma comemoração de internos durante o banho de sol de ontem. Tal comportamento estaria ligado à morte do rapaz. O caso segue em investigação. Nenhum interno foi detido pelo crime, até porque não houve flagrante e não houve o flagrante. E, naturalmente, que a polícia ela não conseguiu chegar à autoria, se é que podemos dizer assim, a autoria do crime. Mas é, no mínimo, estranho, né? No mínimo estranho. É mais um daqueles problemas que, por enquanto, ficará sem solução, a não ser que algum interno venha a assumir o crime. Uma coisa é certa, suicídio não foi. Que ninguém ia se enforcar com lesões nos braços, né? Tá aí mais um BO para que a PED possa responder. 7:21, a pesquisa O Comportamento dos Preços da Cesta Básica no município de Dourados apontou que mais da metade dos produtos teve aumento nos valores praticados em setembro, em comparação ao mês anterior. Dos 13 itens levantados, 7 apresentaram alta. A maior parte dos itens, geralmente no prato servido no almoço dos douradenses. A alta mais significativa foi encontrada no tomate, que subiu 25,5%, sendo o segundo mês consecutivo que o fruto está mais caro para quem vai ao mercado. E pode esperar mais, viu, gente? Pode esperar mais, porque com quanto que choveu, os hortifrutis vão ter um aumento significativo pela frente, sendo o segundo mês consecutivo que o tomate está mais caro para quem vai ao mercado. Seguido dele está margarina, mais 7,97%, batata, 5,66%, carne, 5,32%, arroz, 3,62%, açúcar, 3,51% e o feijão, 1,93%. Já entre os produtos que tiveram queda ou os preços continuam iguais, a maioria costuma ser consumida no café da manhã. A maior redução é apontada no óleo de soja, menos 6,33. Leite, menos 3,65. Banana, menos 2,37. Farinha de trigo, menos 1,05. Café, 0,41. O único a fechar sem qualquer variação de preço foi o pão francês, pelo segundo mês consecutivo. Deveria cair, né? Porque o preço do trigo caiu. Levantamento divulgado pelo projeto de extensão do curso de Ciências Econômicas da FACE UFGD utiliza como parâmetro 13 itens de composição da cesta indicados pelo DIEESE. Conforme a pesquisa, o douradense desembolsava R$ 724 no mês passado e passou a pagar R$ 760. A cesta básica é aquilo que eu tenho dito sempre aqui. A cesta básica, ela vai, por exemplo, nesses casos aí, por exemplo, não tem como você procurar o menor preço na batata, porque a batata está lá à disposição. Normalmente a batata é uma qualidade que está ali, no máximo duas qualidades. E o tomate, por exemplo, tem algumas variações, né? No tomate já é diferente. No tomate você tem a diferenciação nos preços, o que dá para a gente entender. Mas a cesta básica teve um aumento aí significativo. Eu falei ontem e volto a repetir hoje. Se gasta boa parte do salário mínimo, boa parte mínimo na cesta básica, o que não é bom, né? 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Durante a Operação Padroeira 2026, equipe do Batalhão de Polícia Militar Rodoviária da PMMS vistoriaram 1.501 veículos e abordaram 1.939 pessoas. Ao todo foram lavrados 289 autos de infração de trânsito e um veículo foi removido ao DETRAN. A operação foi realizada durante o feriado prolongado de 11 de outubro, data de comemoração da criação do Estado de Mato Grosso do Sul, e 12 de outubro, dia de Nossa Senhora Aparecida Padroeira do Brasil. As ações tiveram como foco a fiscalização das rodovias estaduais e combate a infrações de trânsito, como dirigir sob efeito de álcool, realizar ultrapassagens em locais proibidos, exceder os limites de velocidade e conduzir veículos sem habilitação. Dos 11 acidentes registrados no período, 2 mortes. Outros 6 acidentes deixaram 16 pessoas feridas. A Operação Padroeira terminou com 67 quilos de maconha, 89 gramas de cocaína apreendidas nas rodovias estaduais de Mato Grosso do Sul entre sexta e segunda-feira. As ações também resultaram na apreensão de um veículo por instrumento de delito no registro de um flagrante de contrabando e descaminho e no encaminhamento de 7 pessoas à delegacia. Trabalho da Polícia Rodoviária Estadual. Na coluna Jogo Aberto do Campo Grande News, os deputados estaduais aprovaram ontem a redação final do projeto que cria o Abril Verde Amarelo. A campanha proposta pelo deputado Coronel Davi, do PL, defende a propriedade privada. Entre as medidas previstas estão o incentivo à formação de redes formais e legais de vizinhança rural protegida e a divulgação de orientações preventivas e jurídicas para auxiliar proprietários na gestão de crises em caso de invasões. O mês já tem cor, né? Contrária à aprovação, a bancada do PT na Assembleia Legislativa ressaltou que abril foi escolhida justamente por ser o mês do Abril Vermelho, jornada nacional pela reforma agrária promovida pelo MST. A deputada Gleice Jane, do PT, manifestou preocupação com a possibilidade de a proposta estimular a formação de milícias no Estado e acirrar o confronto com movimentos sociais. Para ela, a campanha pode colocar em risco a segurança de pessoas envolvidas na luta pela reforma agrária. Gente, eu tenho dito aqui, né? Acho que toda lei é viável. Toda lei tem que ser discutida. Mas, quando você pega uma lei que vai confrontar... Nós já temos cores aí, né, para todo mundo. As mais importantes, prevenção ao suicídio, prevenção ao trânsito, à vida. Mas aí, o Partido dos Trabalhadores criou o Abril Vermelho, que é o mês de luta do MST. E aí o Coronel Davi, em contrapartida, quer criar o Abril Verde Amarelo para incentivar a defesa da propriedade, que não precisa ter cor. A defesa da propriedade está na Constituição. Agora, quando se cria, tenta-se criar uma lei dessa, vai ter tumulto, não tem como. É essa divisão que às vezes algumas pessoas não entendem. Quanto pior, melhor. Quanto mais conturbado, melhor. Tantas leis aí que podem beneficiar o país, né? Para acabar, viu? 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Só para complementar com relação às invasões, né? Eu tenho aqui o meu pensamento, eu sempre disse: invasão é crime. Invasão é crime. E tem que ser colocado como tal. Se partir desse princípio, é que disse o governador Eduardo Ridel reeleito. Invasão, fechar rodovias, eu vou tratar, meu mandato trata como marginal. Tá certo. O Tribunal Regional Eleitoral de Mato Grosso Sul realiza a carga e a lacração das urnas eletrônicas para o segundo turno das eleições no Fórum da Capital. O procedimento inclui a inserção de dados dos candidatos que disputam a segunda etapa da votação e testes de funcionamento dos equipamentos. Segundo Domingos Sávio, responsável pelas urnas eletrônicas, a preparação para o segundo turno é mais rápida, porque os dados das escolas, dos eleitores e dos candidatos já foram inseridos no primeiro turno. Nessa etapa, as equipes atualizam as informações para habilitar dois candidatos que seguem na disputa. E a eleição será bem mais rápida, né? Nós já tivemos uma eleição rápida no primeiro turno, mesmo com a chuva caindo uma barbaridade, nós tivemos uma abstenção pequena em Dourados. Algo em torno de 25%, 30%, que não seria normal, mas sempre acontece nas eleições em nossa cidade. E Cidrolândia continua rendendo, viu, gente? A investigadora Cristina Rosa Gomes de Carvalho vazou para o presidente do Hospital Municipal Eumíria Silvério Barbosa, Jacob Breuri, informações sobre a segunda fase da Operação Tromper, deflagrada em julho de 2023 em Cidrolândia. O grupo que operava o esquema da fraude na prefeitura do município, liderado pelo ex-vereador Claudinho Serra, era rival do grupo político coordenado por Breuri. A Operação Tromper teve quatro fases ao longo dos últimos anos. Já Cristina e Jacob foram presos na última quarta-feira, na segunda etapa da Operação Dirt Pix. A operação da última semana cumpriu 25 mandados de busca e apreensão e resultou na prisão preventiva de três pessoas. Além de Jacob e Cristina, foram presos o ex-assessor político Júlio César Alves da Silva. A investigação do GAECO coletou provas do WhatsApp do presidente do hospital em celular apreendido na primeira fase da operação contra desvios de 18 milhões na unidade hospitalar municipal. Conforme relatório obtido pelo jornal Mídia Max, os promotores afirmam que Cristina vazava informações para Jacob rotineiramente. Em um dos prints, ela avisa sobre a segunda fase da Tromper, que teme como alvo a prisão dos empresários, o Everton Macedo, o Frescura, Roberto Conceição Valenzuela e Ricardo Rocamora, além do servidor Tiago Basso. Oi, em off, GAECO dentro de uns 7 dias prende meio mundo. Fiquei sabendo agora, avisa a Polícia Civil. Mas todos, coisa boa, comemora Jacob. Depois da manhã do dia 21 de julho, após a deflagração da operação, ela envia a Jacob um post de uma página do Facebook notificando as prisões. Além disso, por meio de conversas, a investigação constatou que a policial constantemente pedia favores ao presidente do hospital, como pagamento de aluguéis, serviços em veículos particulares e fornecimento de combustíveis. O jornal Mídia Max questionou a defesa de Jacob, mas não houve retorno até a publicação desta matéria. Já a defesa de Cristina não foi encontrada. O espaço segue aberto para manifestação. Gente, eu estava num determinado local outro dia e tinha um monitor de televisão. E alguém comentava, estava num restaurante, estava até almoçando num restaurante com a minha esposa, e tinha um monitor de televisão, e alguém que estava próximo comentou, nossa, mas desviaram 18 milhões de um hospital, tiveram coragem de desviar 18 milhões de um hospital. Aonde chega a ganância do ser humano? E quem estava ali para fiscalizar estava auxiliando. Sem entrar no mérito do porquê ou não porquê, sem querer julgar, até porque isso aqui tudo vai para julgamento e todos eles terão direito à defesa. Mas numa cidade como Cidrolândia, uma cidade pequena que o hospital depende, você desvia, tem a coragem de desviar 18 milhões? E não é só a Cidrolândia, não. Recentemente nós tivemos lá em Campo Grande a venda de marcação de hospital em troca da venda de livros. Desvio de remédios para tratamento de câncer. Gente. E aí é que a gente fica questionando o ser humano, né? O que leva o ser humano a esse ponto? Apenas o dinheiro? Uma hora. Não tem crime perfeito. Crime perfeito, um dia eu escrevi sobre isso. Crime perfeito é aquele que você não comete. No demais, uma hora vai ser descoberto. Uma hora a casa cai. Às vezes demora 2, 3 anos, porque eles vão investigando. Às vezes demora 2, 3 anos, porque eles vão investigando.

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Eu falei outro dia aqui sobre os gastos dos deputados estaduais, né? E a gente brincou aqui sobre o gasto perna de cobra, né? Todo mundo sabe que tem, mas ninguém vê. Ou finge que não vê, né? E o Media Max traz aqui, o site Media Max, o custo dos deputados federais. Dagoberto Nogueira, do PP, foi o último colocado, né? O último a ser eleito. E registrou o maior gasto para obter cada um dos votos entre os 8 parlamentares eleitos em Mato Grosso do Sul. O congressista conquistou a reeleição, mas terminou as eleições de 2026 na última posição para ocupar uma cadeira na Câmara dos Deputados. Conforme levantamento realizado pelo Media Max, Dagoberto Nogueira recebeu 56.217 votos. Declarou ter gasto da campanha 2,76 milhões. Total, 2.767.916,30. Assim, o custo médio por cada voto ficou R$ 49,24. Volto a repetir, gente, isso aqui não é voto, não é que ele comprou voto, não, tá? Não é que ele comprou voto. Quanto ele gastou e quanto custaria, né? Cada voto. Dagoberto Nogueira, o custo de cada voto, R$ 49,24. Em segundo lugar na lista está também reeleito Beto Pereira, do Republicanos. Custo de R$ 30,41, conforme dados da Justiça Eleitoral. Ele recebeu 77.485 votos. Declarou ter gasto na campanha 2,35 milhões. Ele gastou 2.356.336,12. Do outro lado do ranking estão os deputados federais Marcos Polon e Mara Caseiro, ambos do PL. Polon teve 140.129 votos e o custo de campanha 1,19 milhões. Ele gastou 1.194.638. Essa conta é aquela conta perna de cobra, viu? Essa é aquela. Mas para o juiz eleitoral, o que vale é isso, né? Cada voto custou, segundo o ranking, para o Marcos Polon, R$ 8,53. Já a novata na Câmara dos Deputados, a deputada estadual Mara Caseiro, recebeu 120.199 votos, enquanto o gasto da campanha foi de 1,13 milhões, ou 1 milhão 134. Isso aqui também. E aí o custo de cada voto saía a R$ 9,44. Essa prestação de contas aqui está que nem a perna de cobra, né? É muito mais que isso que foi gasto. R$ 1.134? Muito longe, muito longe. Mas, volto a repetir, para a Justiça Eleitoral, o que vale é isso aqui. Eu quero ver aqui... O Dagoberto Nogueira eu já falei, Beto Pereira eu já falei, Rose Modesto... Ela gastou R$ 2.487, R$ 20 cada voto. Rodolfo Nogueira, R$ 1.762, 17,06 cada voto. Isa Marcondes, R$ 1.045, 13,58 cada voto. Esse da vereadora Isa Marcondes, ela está dentro do limite, porque ela não escondeu de ninguém. Ela falou, gente, eu recebi, é R$ 1,5 milhão só do fundo eleitoral. R$ 1,5 milhão. E ela falou, eu recebi e gastei, porque é um dinheiro nosso, é meu, eu paguei imposto. E tá certo, todo mundo recebeu do fundo eleitoral, por que que ela não pode? Então, R$ 1,045 milhão foi o que desgastou a Isa Marcondes. Camila Jara, do PT, R$ 2,079 milhões. Cada voto dela custou R$ 13,49. Mara Caseiro, R$ 1,134 milhão, R$ 9,44 cada voto. Marcos Polon, R$ 1,194 milhão, R$ 8,53. E qualquer dúvida, viu, gente? 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Você quer saber quantos votos, quanto o seu candidato gastou?
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0: Porque no Divulga Candy tem todas as informações, porque é necessário que eles informem. Não importa se é real, se não é real, isso é uma outra história. É o que eu estou dizendo aqui. Para o Tribunal Regional Eleitoral, para o TSE, o que vale é o que foi informado e tem que bater a conta. Você gastou 1.220.000 mais 31 centavos, você tem que prestar conta desse dinheiro com nota, com informação e tudo. Se você fez isso e se ninguém contestou, você está legal, sem problema nenhum. Após mudança de Flávio Bolsonaro, os senadores do MS podem votar a favor do fim da escala 6x1. O projeto que decreta o fim da escala de trabalho 6x1 pode ter aprovação unânime da bancada de Mato Grosso do Sul no Senado. Hoje é o primeiro turno, né? O projeto deve ser votado hoje em uma mudança de rota do candidato à presidência Flávio Bolsonaro pode interferir no voto de dois senadores em Mato Grosso do Sul. A senadora Soraya Tronic já declarou o voto contrário e agora Nelsinho Trade e Tereza Cristina podem seguir o mesmo caminho. Eles estão sendo motivados por Flávio, que agora, no segundo turno da eleição, declarou que votará a favor do fim. Se o Flávio vai votar a favor do fim, por que é que ele manda os outros senadores votarem contra? Não dá para entender, né? Mas, a gente precisa tomar bastante cuidado com relação às informações, porque, principalmente nessas duas semanas agora, né? Precisa tomar bastante cuidado, porque muitas informações desencontradas serão lançadas. E se o primeiro turno foi até um primeiro turno tranquilo, a gente espera um segundo turno daqui para frente também tranquilo. Mas esse temporal que está vindo aí pode nos mostrar o contrário. 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Gente, obrigado pelo carinho, de coração, a todas as felicitações. Eu não tenho como responder todas agora no meu WhatsApp, mas obrigado. E principalmente obrigado por todas as orações. A oração faz um bem danado para todos nós, mesmo que anonimamente. Procure orar, pedir pelas pessoas, pedir pelo nosso país, pedir pela amizade, pedir pela nossa cidade, pelos nossos governantes, porque isso faz um bem e soma ainda mais para o bem. Beijo grande, fiquem com Deus, intervalo comercial. Vou ali tomar um cafezinho do aniversário, né? Cafezinho do Luciano, puro, aromático, gostoso. E depois do intervalo, Gilberto e Gilmar especial. Beijo grande, fiquem com Deus, até amanhã.
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0: Louvado seja nosso Senhor Jesus Cristo, para sempre seja louvado. Queridos irmãos e irmãs, é quarta-feira mariana, Nossa Senhora. Nossa Senhora do Carmo, rogai por nós, madrinha da obra, evangelizar é preciso, intercedei por nós. Hoje estamos ainda, e falo ainda porque ainda é tempo de graça, o nono dia da novena de Nossa Senhora Aparecida. Se você já recebeu a graça, agradeça a Deus, agradeça a intercessão de Nossa Senhora. Se ainda não chegou, continue a rezar. Quero saudar a todos, saudar a partir da Rádio Evangelizar, de onde tudo começa, as rádios irmãs, cujos nomes cito neste momento.
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0: Saúdo a você pela TV Evangelizar, sinal digital em todo o país, em várias cidades, canal aberto. Pelo YouTube, Padre Manzotti Oficial. Pelos aplicativos da Associação Evangelizar é Preciso e todas as plataformas digitais. Maria, minha mãe Maria, eu quero te falar de amor. Maria, minha mãe Maria, vamos juntos rezar, sabendo que Maria está conosco. Em nome do Pai, do Filho e do Espírito Santo. Amém. Naquele tempo, disse o Senhor: ai de vós, fariseus, porque pagais o dízimo da hortelã, da arruda e de todas as outras ervas, mas deixais de lado a justiça e o amor de Deus. Vós deveis praticar isto, sem deixar de lado aquilo. Ai de vós, fariseus, porque gostais do lugar de honra nas sinagogas e de serdes cumprimentados nas praças públicas. Ai de vós, porque sois como túmulos que não se veem, sobre os quais os homens andam sem saber. O mestre da lei tomou a palavra e disse: mestre, falando assim, insulta-nos também a nós. Jesus respondeu: ai de vós também, mestres da lei, porque colocais sobre os homens cargas insuportáveis, e vós mesmos não tocais nessas cargas nem com um dedo, um só dedo sequer. Filhos, hoje, filhas, são os ais de Jesus. Ai de vós. Mas devemos entender esse texto não como algo do passado, mas uma correção do presente. E ele começa dizendo: ai de vós, fariseus. Ele não está anulando o nosso dízimo, a obrigação. Obrigação não. A retribuição que temos e somos chamados a fazer com o nosso dízimo. E lá vem o padre: não, não tem nada a ver comigo, é o evangelho de hoje. Um dos mandamentos da igreja, pagar o dízimo conforme o costume. Jesus diz: vocês devem pagar o dízimo. Ele cita ali da hortelã e do cominho. Mas além disto, o que é mais importante, ou o que é também importante? Sermos justos. Ter amor a Deus. Depois, ele diz: cuidado para não quererdes lugar de honra, as honrarias, serem cumprimentados nas praças, porque isso é semelhante a um túmulo. Por fora é bonito, por dentro é podridão. Um túmulo que mostra o quanto necessário é que as coisas brotem de um coração sincero, justo, honesto, verdadeiro. Depois fala aos doutores da lei, que colocam cargas nos ombros, mas não estão dispostos a fazer nada. Vamos pedir a Nossa Senhora que estes ais não se refiram a nós, a mim, a você, concretamente. Não pensemos aqui em fulano, ciclano, julgando, mas nos coloquemos diante da palavra e peçamos Nossa Senhora, se por acaso eu estiver errado, me ajude na retidão. Se estou sendo injusto, que eu viva o evangelho da justiça. Se estou sendo hipócrita, que eu busque a autenticidade. Nossa Senhora, que eu possa viver a palavra de Deus. Incluamos também, sob a intercessão de Nossa Senhora, os nossos apelos e pedidos. Por quem você reza? Por quem você está fazendo essa novena e ainda é o nono dia? Por quem você tem feito suas orações? Senhor Deus, nós queremos te pedir por pessoas que estão passando por graves problemas financeiros. Tem aparecido muito isso, de endividamento, e não por maldade, pelas circunstâncias. Ajude, Senhor, essas pessoas a administrarem esta dívida, a saírem desta situação difícil. Nós colocamos diante de Ti, Nossa Senhora, pessoas que estão neste momento com dor. Dor física. E eu convido você a colocar a mão sobre a sua dor. E pedir, Nossa Senhora, leve embora essa dor no corpo, que está me limitando, que está me atrapalhando. Eu não consigo fazer o meu trabalho. Os remédios não estão fazendo efeito, leva embora, mãe. Mas também as enfermidades que não aparecem, as feridas que não sangram, mas que estão dentro de nós, que causam sofrimento, insônia, preocupação, perda do apetite, inquietação. Mãe, olha por aqueles que mais estão necessitados hoje. Pelas ondas do rádio, pela imagem da TV. Visite essas pessoas, mãe. Intercede a teu filho, pedindo exatamente que sejam aliviadas, confortadas, consoladas. Senhor, obrigado por ter nos dado Nossa Senhora como mãe. Mãe, fica conosco durante todo este programa. Fica conosco, mãe. Acolha no seu coração materno e apresente nossas preces a Deus. Nós só começamos o programa, eu volto já. Volte comigo, chame um amigo, uma amiga. Volte comigo.
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0: Nossa Senhora, Mãe, fica conosco durante todo o programa. E é exatamente por isso que eu digo que você tem um lugar em nosso coração. Baseado em Coríntios, capítulo 2 Coríntios 7, 2. Dai-nos um lugar em vossos corações. Eu quero lembrar a você, exatamente hoje, Quarta Mariana, que você tem um lugar em nosso coração. Você pode, através do QR Code que está na sua tela, mandar a sua intenção. Você pode mandar pelo WhatsApp 41-3221-6060. Você pode pelo 0800-410-6060. Nós acolhemos a sua intenção e levaremos no altar do Senhor missas, adorações, terços, intercessões. Confie a sua intenção à obra evangelizar. Aqui você tem um lugar em nosso coração. Nós queremos rezar por você e com você. Marlise, que a paz de Jesus esteja com você, Marlise.
1: Bom dia, padre, sua bênção.
0: Deus abençoe, Marlise. Você fala de onde?
1: De Guarapuava.
0: Meu abraço a Guarapuava, Paraná. Como é que você me acompanha?
1: Eu acompanho pela Rádio 93 e também pela televisão.
0: Ô, filha, fala mais alto. Meu abraço, Rádio 93 e televisão. Fala mais alto.
1: Tá bom, padre, melhorou assim?
0: Um pouco mais, vai lá.
1: Então, padre, tenho um testemunho para dar.
0: Pois não.
1: E pedi um aconselhamento para o senhor também.
0: Tá bom, então vamos começar pelo testemunho, depois que o Espírito Santo nos ilumine no aconselhamento. Vamos lá.
1: Amém. É, padre, o testemunho de quando eu tive minha primeira filha, fiquei com problema na minha coluna, sabe? E em 2019, o senhor fez uma oração falando a respeito de uma cura, né? E eu aceitei pra mim.
0: Certo.
1: Então, aqui, esse dia passou e eu sempre precisava dormir apoiada a minha coluna de costas com meu esposo.
0: Sim.
1: E a partir dessa noite, eu dormi tranquilo, assim, como se diz, sem perceber, né, a graça que Deus deu. E no outro dia que eu fui entender, né,
0: amém,
1: que a graça foi pra mim em 2019.
0: Louvado
1: então,
0: seja Deus.
1: Eu tenho testemunho pra dizer. E dizer obrigado, Jesus, por essa graça alcançada.
0: Graça alcançada?
1: É graça testemunhada. Estou com o sino, sou cristão.
0: Isso. E você falou de um aconselhamento. O que está acontecendo?
1: Sim, padre. Eu tive recentemente, dia 1º do mês passado, uma peça gestacional de 9 semanas.
0: Tá.
1: Até então, antes de eu ter essa peça, eu já tenho 3 meninos.
0: Sim.
1: E da última menina, eu fiquei tipo com trauma de ter mais filho por conta de quem me acompanhou, fez uma gravação, né, do parto. Eu nem tinha visto. Até então, depois que eu vi, fiquei traumatizada, né?
0: Entendi.
1: Então, eu falei, jamais quero ter mais filho. Meu Deus, só de ver o rosto da gente, o sofrimento ali no momento, eu fiquei com trauma.
0: Entendi, que mau gosto também. Mau gosto, eu sempre digo, não é, isso não é nada agradável. Eu respeito quem o faça, mas para a pessoa que está lá no momento de dor, não é nada agradável, né?
1: Não, padre, eu até então não tinha visto e falei, meu Deus, não vi, né? Na hora do sofrimento, da dor ali, né? Que estava me gravando, jamais, né?
0: Tá.
1: Eu ia aceitar. Aí, então, ficou na minha cabeça, ficou esse trauma. E para adiantar, sabe, que o nosso tempo é curto. Aí eu tive essa gestação agora recente, né? Sem, como se diz, sem preparamento, né? Nós não tivemos, né?
0: Sim.
1: Mas com 9 semanas eu perdi esse bebê. Até então, depois que eu perdi, eu tenho angústia de ter recente outro, sabe, padre? Meu esposo sempre fala pra mim que não é momento agora, né? Por conta que ele tem medo do futuro, das condições financeiras, essas coisas todas, sabe, padre? Que tem no mundo inteiro, né? E eu tenho essa angústia, né, pô, tá com 32 anos, eu digo assim que ele esperando pra chegar, às vezes, até a idade dos 40, mas dificultoso, então eu tenho essa angústia no meu coração, né. Aí hoje eu pedi um direcionamento de Deus, né, pra conseguir falar com o Senhor, pra me dar um aconselhamento, tá sendo uma coisa da minha cabeça, tá querendo ressentimento, se eu tenho que aguardar mais um pouco.
0: Filha, mas veja, Se eu entendi, eu não tô in... se eu entendi, você tem trauma porque filmaram sem tua autorização.
1: Eu tive, padre. Até então, eu falei, eu me curei nessa gestação que eu tive perca recentemente, eu me curei, tenho vontade novamente de enfrentar o que for.
0: Filha, mas, veja, não está em conformidade você e seu marido em ter. A pergunta, você já sabe, ele acha que não é o momento. Você quer ter mais um filho?
1: Sim.
0: Hã?
1: Sim, eu quero.
0: Apesar do trauma?
1: Exatamente, padre. Esse trauma eu tive, mas até então eu já não penso mais e me curei, entendeu?
0: Entendi. Filha, isso é uma conversa entre o casal. É muito importante, o casal está em profunda sintonia. Eu não estou dizendo para você apelar para métodos artificiais. Você pode...
1: Não, nós podemos no natural, padre.
0: Não. Eu estou dizendo para não ter filhos. Você pode, existem outras formas. Mas o casal tem que estar em comum acordo. Não faça nada que não esteja de acordo.
1: Sim, aham.
0: Então é muito importante. Porque depois as consequências... É dizer, ó, eu não queria, eu disse para não ter. Então já começa errado. Então converse com teu marido e tente clarear os dois. Você já tem 3 filhos, não é?
1: Sim.
0: Então, não é de se dedicar a estes com todo esforço, com todo empenho. Como não é negar os filhos, mas você já os tem. Entendeu?
1: Estou entendendo, pastor.
0: Não tome decisão sozinha.
1: Não tomo. Por isso mesmo que até então só queria o aconselhamento, né? Algo que, como se o padre falasse para mim alguma coisa assim.
0: Exato. Eu não vou dizer sim nem não. Pense nos 3. Pense nas condições que vocês têm. Teu marido disse sobre isso. A circunstância. Quantos anos tem essa criança que está, que eu estou escutando choramingar?
1: 2 anos e 5 meses.
0: Então, filha. Então. Você é mãe. Tá certo? Que Deus abençoe, filha. Marlise de Guarapuava, Paraná. Rádio 93 FM. Ela acompanha também pela Parabólica Digital. Rádio Cultura FM. Bispo Dom Hamilton Manuel da Silva de Guarapuava. Querido povo de Deus, escute esse testemunho, por favor.
2: Meu nome é Neyut. Há 12 anos era evangélica.
0: Sim.
2: Mas nunca deixei de ter fé no meu Deus e Nossa Senhora. Principalmente Nossa Senhora das Graças.
0: Certo.
2: Eu quero te dizer que hoje eu estou na Igreja Católica.
0: Amém.
2: E acompanhando todos os dias sua programação, desde as 5 da manhã.
0: Que maravilha.
2: E pedindo pela tua vida.
0: Obrigado.
2: Pela tua saúde, pelo teu ministério.
0: Amém.
2: Que Deus te abençoe. Em nome de Jesus. Amém, meu filho.
0: Deus abençoe. Muito obrigado, querida. Nezilde, de algum lugar do Brasil. Louvado seja Deus que você esteja conosco na Igreja Católica. E posso repetir e agradecer mais uma. Obrigado por rezar por mim, pela minha vida, minha saúde e ministério, que exerço uma parte do meu sacerdócio todos os dias aqui. Filhos e filhas, lembrando que hoje nós vamos para a leitura orante e hoje terminamos o profeta Eliseu. Hoje terminamos o profeta Eliseu. Padre, está muito bom. Não, tem outros profetas. Eu vou para o intervalo, eu volto já, volte com a Bíblia na mão. Lembrando, se você perdeu os fatos miraculosos de Eliseu, você vai no YouTube Padre Manzotti, está lá na leitura orante, gente. 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Que tal você se inscrever agora, neste intervalo? Eu volto já.
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3: Deus, fala comigo, Deus, fala comigo, Deus.
2: Segundo Reis,
3: fala comigo,
2: capítulo 13, 14, seguintes. Segundo Reis, capítulo 13, 14, seguintes. A morte do profeta Eliseu. O profeta Eliseu foi atacado por uma doença sem cura. Opa! Por que eu parei? Às vezes nós temos uma falsa ideia de que os homens de Deus, as mulheres de Deus, são imunes à doença. Não é verdade. O profeta Eliseu foi atacado por uma doença sem cura. Quando ele estava para morrer, o rei Jeoás foi visitá-lo. Então o abraçou e chorou, dizendo: meu pai, meu pai, o Senhor foi como um exército para defender Israel. Então Eliseu disse: pegue um arco e algumas flechas. Você está prestando atenção? Meu pai, o Senhor foi como um exército para defender Israel. Eliseu disse ao rei: pegue um arco e algumas flechas. Jeoás pegou o arco e as flechas, e Eliseu lhe disse que se preparasse para atirar. E o rei fez o que ele mandava. Aí Eliseu pôs as mãos em cima das mãos do rei e disse: abra a janela que dá para o lado da Síria. O rei abriu. Então Eliseu disse: atire a flecha. Assim o rei atirou. Eliseu disse: o Senhor é a flecha do Senhor Deus. É por meio do Senhor Deus que vai conseguir a vitória contra a Síria. Escute isto, toca o sino, sacristão. O Senhor lutará contra os sírios em Afeca até vencê-los. Depois, Eliseu disse a Jeoás que pegasse uma outra flecha e batesse no chão com elas. O rei bateu 3 vezes no chão e parou. Eliseu ficou zangado com isso e disse: O senhor deveria ter batido 5 ou 6 vezes. E assim venceria completamente os sírios, mas agora vai vencê-lo só 3 vezes. Então, Eliseu morreu e foi sepultado. Todos os anos, bandos de moabitas costumavam invadir a terra de Israel. Certa vez, alguns israelitas que estavam fazendo um sepultamento viram um desses bandos. Então os israelitas jogaram o defunto na sepultura de Eliseu e fugiram. Assim que o corpo tocou os ossos de Eliseu, o homem ficou vivo de novo e se levantou. Palavra do Senhor, graças a Deus. O texto de hoje é duplamente importante, mas principalmente versículo 21b. A última parte que eu li, mas vamos devagar, sem pressa, sem pressa. O contexto, o rei Joás foi visitar Eliseu quando o profeta está gravemente enfermo, você ouviu. Ao encontrar Eliseu, o rei chora e repete a expressão que o próprio Eliseu havia usado com Elias: meu pai, meu pai, carro e cavalaria de Israel. Isso mostra o reconhecimento de Joás de que a verdadeira força de Israel não estava simplesmente no seu exército, mas na presença de Deus manifestada no meio dos profetas. Como entender, padre, a história do arco e das flechas? Vamos tentar. Eu falei que a primeira parte é importante. A imagem é muito bonita. A vitória não é atribuída ao rei militar. A vitória é atribuída ao Senhor. Joás participa do gesto, mas Deus é quem concede a vitória. Os detalhes da flecha: Joás golpeia 3 vezes e para. Então Eliseu fica indignado. Mas por que Eliseu se irrita? Porque o gesto do rei demonstra uma fé limitada, uma resposta tímida diante daquilo que Deus queria dar a ele. O profeta havia anunciado a vitória, mas Joás demonstrou pouca disposição. Porque o senhor falou que a segunda parte é muito importante? E a leio de novo. Então, os israelitas jogaram o defunto na sepultura de Eliseu e fugiram. Assim que o corpo tocou os ossos de Eliseu, o homem ficou vivo de novo e se levantou. É um fato extraordinário. Um homem morto é colocado no túmulo de Eliseu. Quando o corpo toca os ossos do profeta, o homem revive e se levanta. Eu quero dizer isso porque é exatamente isso que nos leva a ter o carinho, o respeito, a guarda, o valor das relíquias dos santos. Por que nós temos as relíquias dos santos, sejam elas de primeiro grau, segundo grau ou terceiro grau, quer dizer, do corpo, segundo grau, do que tocou no corpo, e terceiro grau, exatamente por causa deste texto. Assim que o corpo tocou nos ossos de Eliseu, o homem ficou vivo de novo e se levantou. Com isso, nós concluímos a leitura orante do profeta Eliseu. Hoje, a morte de Eliseu, capítulo 2, versículo 13, de 14 a 20. Eu vou para o intervalo e volto já. Volte comigo.
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2: E aí, você gostou da leitura orante? Concluímos hoje a morte de Eliseu. O que vem depois? Amanhã nós continuamos. Temos ainda outros profetas. Toda essa leitura orante você encontra no YouTube Padre Manzotti. Sempre no final da noite eles fazem um recorte e colocam lá. Prestigie, aprofunde o conhecimento, no mínimo. Saber essas histórias, mesmo porque, ao final de ter lido cada ato miraculoso, eu tentei explicar e dar um sentido. 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Volto a dizer, leia, releia, porque é uma releitura de Jó. E como é importante entendermos que aquilo que eu dizia, Eliseu foi tocado por uma doença incurável e era um homem de Deus. Então por que Deus permite que o justo sofra? Inabalável, leia o livro. Maria Francisca, que a paz de Jesus esteja com você. Maria Francisca, alô?
3: É eu mesmo, boa tarde, pai.
2: É você mesmo, minha querida, de onde você fala, Maria Francisca?
3: Eu falo, eu sou a benção, pai.
2: Deus abençoe.
3: Eu falo aqui de Roraima, mas estive no Mucajaí.
2: Mucajaí, entendeu?
3: É.
2: Isso, Mucajaí, Rondônia. Como é que você me acompanha ali em Rondônia, Mucajaí?
3: Eu acompanho pela TV Evangelizar, a Canal 21.
2: Opa!
3: Aqui é Roraima, padre.
2: Roraima, tá certo?
3: É, aqui é Roraima.
2: Tá bom, TV Evangelizar, canal 21.1 de Boa Vista, Roraima.
3: É, Boa Vista.
2: Isso, é, diga lá, Maria Francisca, a palavra é sua, minha querida.
3: Pois é, padre.
2: Pois é.
3: Eu primeiro peço a sua bênção.
2: Deus abençoe.
3: Oração para minha família.
2: Tá.
3: E eu quero dar um testemunho, né?
2: Sim, por favor.
3: Vou dar meu testemunho agora, né?
2: Diga.
3: Eu estou pelejando, né? Dar meu testemunho. Não é para mim, não foi comigo, né?
2: Sim.
3: Mas foi da minha família, da minha filha, né?
2: Tá bom.
3: Eu pedi a Jesus da Santa Chaga, né? E eu pedi para ele, ele me deu, né?
2: E o que foi,
3: porque
2: querida?
3: A minha filha, ela é empresária de uma loja muito boa, lá no Cajaí. E eu sei que depois de um desavença lá com ela, com o marido largou ela. Aí eu sei que ela foi falindo, e aí estava devendo muita dívida, né? Aí ela foi, e já tava, eu estava com medo dela entrar em depressão, que ela é uma menina muito boa. Uma menina muito católica.
2: Certo.
3: Ela tem um coração enorme, assim, sabe? Que ela tira da boca dela para ajudar os outros, né?
2: Certo.
3: E minha família sempre é assim, graças a Deus, né?
2: Que bom.
3: Aí eu fui e pedi a Jesus da Santa Chaga, né? Que eu assisto todo dia, né? Pedi a Jesus da Santa Chaga que ele me mostrasse um meio, que ela tinha lá um lote para vender de casa, né? Um lote lá de casa para vender.

0: uma terra lá, e aí eu fui pedir para ele, ele vender perdia, mas mostrou a benção, né? Ela mostrou a peça que eu pedi para ele.
1: Amém.
0: Só que ela não vendeu só esse, né? Ela vendeu muito mais.
1: E conseguiu sair da dívida?
0: Ah?
1: Ela conseguiu sair da dívida?
0: Eu vou lhe contar agora, né? Aí, tá, ela foi e vendeu, né? Lá, aí o cara deu o rapaz lá deu a metade, depois deu a outra, né? Foi dando um pouquinho. Aí ela não fez do jeito que eu fiz, porque eu disse que era para ela vender para pagar as dívidas. Aí o resto que sobrasse, ela podia entregar na loja. Mas ela não fez do jeito que eu fiz. Ela fez o contrário. Ela pegou e investiu na loja. Aí não deu mais nada. Foi cada vez só caindo. Só pagou um pouquinho das dívidas. Aí só foi caindo, né? Aí não deu mais para frente, não foi mais para frente. De jeito, claro, quebrou o cobrado.
1: Entendi.
0: Aí até hoje... Aí o restinho que ela tinha lá, ela foi, botou lá, empregou lá na horta, que aqui dá muito bem uma horta, né? Ela botou lá na horta, empregou lá um pouquinho, mas não vai pra frente, sabe? Ela
1: tá
0: faz logo ela só, que trabalha, né? O marido dela agora tá trabalhando com ela, né? Aí faz, aí quando pensa que não, ele quer na luta, aí volta tudo de novo pra baixo, né?
1: Tá bom.
0: Não vai dar data, né? Eu disse, minha filha, você tá apanhando na cabeça. Eu sei por que você está com ele, é porque você não fez do jeito que eu fiz.
1: Entendi.
0: Era para você ter feito, do jeito que eu fiz, era para você ter cumprido. Era para você ter pagado sua vida tudinho, e o outro que sobrar você ia, ou você ia aplicar, né?
1: Tá.
0: Aí ela disse, eu digo, mas você não fez, é por isso que você está apanhando. Tudo que você faz, minha filha, não vai dar certo.
1: Mas vamos colocar ela em oração para ver se ela apruma, filha. Como é que é o nome dela, Maria Francisca?
0: É Maria Sonia. Maria Sonia.
1: Tá bom. Mas
0: a Maria é minha filha mais velha. Aí, padre, eu quero oração por meu marido, para minha filha Selma aqui.
1: Selma.
0: A família dela, por ela lá, por a Sonia lá, meu marido dela, para meu filho, com a família dele.
1: Como é que é o nome do filho?
0: Que está no hospital, né? Desde sábado que ele está no hospital, o bichinho tem 4 anos de idade, estava passando muito mal.
1: Como é que é o nome
0: agora
1: do seu filho?
0: Agora ele está mais melhorzinho um pouco, né?
1: Como é que é o nome do seu filho?
0: Eu quero oração por ele também. Quero oração também, porque eu estou com problema aqui na perna. Tem mais de 2 meses, tem um ferimento na minha perna, que é negócio de úlcera.
1: Tá bom.
0: Veia, né? Que história, estou esperando a cirurgia. Estou aqui na carne minha filha para ver se sara mais ligeiro, para quando a cirurgia sair, já está parado, que senão não faço.
1: Tá bom.
0: E eu sou associada.
1: Certo. Muito obrigado.
0: Sou associada, minha filha também, meu marido.
1: Muito obrigado. Que Deus abençoe. Eu anotei e levarei no altar do Senhor. Meu grande abraço, Maria Francisca, Mucajaí, Roraima. TV Evangelizar 21.1, Boa Vista, Roraima. Dom Evaristo Pascoal Spengler, de Roraima. Escute esse testemunho, por favor.
2: Quero deixar aqui o meu testemunho para glorificar a Deus. No dia em que o Senhor fez a oração por todas as pessoas que tinham vício, especialmente em bebida e cigarro, eu rezei com todo o meu coração pelo meu esposo. Pedi a Deus que o libertasse do vício do cigarro. Naquele dia,
1: Sim.
2: o Senhor orientou que colocássemos um copo de água para ser abençoado
1: Sim.
2: durante a oração. E que depois dessemos essa água para a pessoa por quem estávamos rezando. Foi exatamente isso que eu fiz. Com muita fé, entreguei a água para o meu esposo e apenas pedi que ele bebesse. Não contei o motivo, porque
1: isso.
2: eu confiava que o poder de Deus era maior
1: claro.
2: Do que qualquer explicação. 2 semanas depois, ele
1: Olha
2: pegou
1: aí.
2: Uma gripe muito forte.
1: É.
2: Desde então, começou a sentir aversão ao cigarro.
1: Olha
2: ele
1: aí.
2: Mesmo me disse, eu não quero mais fumar, tenho nojo, não gosto nem do cheiro.
1: Oh, meu Deus.
2: Hoje, graças a Deus, ele já está há 1 semana sem fumar. Meu coração está muito feliz
1: Deus
2: e cheio de gratidão.
1: Louvado.
2: Porque acredito que Deus começou uma grande obra na vida dele por meio daquela oração. Quero agradecer a Deus, a intercessão
1: Amém.
2: De Nossa Senhora e ao seu ministério.
1: Amém,
2: Padre,
1: filho.
2: Porque essa oração fortaleceu a minha fé.
1: Amém.
2: Que Deus continue abençoando o Senhor e o programa Evangelizar é Preciso. Graça recebida é graça testemunhada. Toca o sino, sacristão.
1: Ô, filhas, Deus é perceptível a sua emoção da libertação do seu marido do cigarro. E Deus age assim mesmo. E que Deus continue, que ele consiga se libertar totalmente do cigarro. Louvado seja Deus. Eu acredito nisso, filha. Meu abraço, filha de Deus, de algum lugar do Brasil. Reze por mim, reze por todos. 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Eu volto já, volte comigo.
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1: Hoje, aniversário da rádio Rainha FM, Japurá, Paraná. Meu abraço à minha família Manzotti, que mora lá em Japurá. Bom, eu quero ler esse testemunho para você, que nos veio. Tenho 52 anos. Tento ser uma evangelizadora, sou associada com muito orgulho. Há um ano, fiz exames de rotina, pois desde criança tenho problemas com falta de ar, já fiz vários tratamentos. Todo ano eu fazia o raio-x do pulmão e minha médica e amiga doutora Mericélia, pneumologista cardíaca, viu o exame e chamou meu esposo, Gilberto. Ele disse que a veia aorta estava dilatada e que a única saída era a cirurgia. Fiquei sem chão. Ela disse: não sei, mulher, como você está viva. Então, recentemente meus pais, meu tio, meus queridos irmãos. Eu disse: doutora, Deus é mais. Vamos fazer o que tem que ser feito. Pesquisei e descobri que, havendo ruptura da aorta, o risco de morte é de 80 a 90%, antes mesmo de o paciente chegar ao hospital. E os que conseguem chegar vivos ao centro cirúrgico, 90% é óbito. Fiz duas consultas. Ela cita o nome dos médicos, eu não vou ler. Falei com o meu filho: mãe, vai fazer, vai dar certo. Em resumo, um mês após a descoberta, a cirurgia foi feita. Foi colocada uma prótese na veia aorta e uma ponte na safena. Tive paradas respiratórias e meus rins pararam de funcionar por 2 dias. Mas antes de iniciar a hemodiálise, os rins voltaram a funcionar, pela graça de Deus, ou seja, um milagre de Jesus das Santas Chagas, um milagre de Nossa Senhora, Frei Galvão e São José Dormindo. Todas as pessoas rezaram por mim, fiquei 60 dias de atestado. Já se passaram 6 meses desde a cirurgia, fiz todos os exames, precisei fazer outro procedimento. Mas, padre, graças a Deus, estou bem. Vou repetir os exames daqui a 6 meses. Eu só tenho a agradecer todos os dias, por mais um dia de vida, pela minha família, por ter sido cuidada. Acompanho, uso água benta, sal bento todos os dias, como diz meu amigo. A fé lança fora o medo. É assim que eu enfrentei. Reze sempre pelos médicos, reze sempre pelos enfermeiros, e nós rezamos, filha. Quem escreveu esse testemunho foi Cássia Regina Necelo Schuleck. Deus abençoe, de algum lugar do Paraná. Deus seja louvado. E chegou a hora, hoje, quarta-feira, o 9º dia da novena de Nossa Senhora Aparecida. Rezemos.
2: Rogai por nós, rogai por nós.
1: Ó incomparável Mãe, Nossa Senhora da Conceição Aparecida, Mãe de Deus, Rainha dos Anjos, Advogada dos pecadores, Refúgio e Consolação dos aflitos e atribulados, Nossa Senhora Aparecida, cheia de poder e de bondade, lançai sobre nós um olhar favorável, para que sejamos socorridos por vós em todas as necessidades em que nos acharmos. E de modo particular hoje, nesta novena, faço o meu pedido. Qual o seu pedido? Nossa Senhora Aparecida, padroeira do Brasil, livrai-nos de tudo que possa ofender-vos. E ao vosso Santíssimo Filho Jesus, Nossa Senhora Aparecida, preservai-nos de todos os perigos da alma e do corpo. Dirigi-nos em todos os assuntos espirituais e temporais. Livrai-nos da tentação do demônio, para que, trilhando o caminho da virtude, possamos um dia ver-vos e amar-vos na eterna glória. Nossa Senhora Aparecida, rogai por nós. Nossa Senhora Aparecida, intercedei por nós. Nossa Senhora Aparecida, fazei-nos dignos das promessas de Cristo. E hoje, encerrando este nono dia, reze comigo. Ave Maria, cheia de graça, o Senhor é convosco. Bendita sois vós entre

pela nossa nação, por todos os governantes, as autoridades constituídas. Continue a interceder pelos bispos, padres, pelos leigos, pela igreja aqui no Brasil. Nossa Senhora Aparecida, junto a Jesus, seja nossa contínua e permanente intercessora nas nossas necessidades, principalmente neste ano de eleição. O Senhor esteja convosco, Ele está no meio de nós. Por intercessão de Nossa Senhora São Pio de Pietrelcina, nos méritos das santas chagas, abençoe, Senhor, a água, a roupa dos enfermos, as fotos de família. Você escutou a filha de Deus. Ela deu de beber a água e o marido parou de fumar. Faça isso. Acredite nesses sacramentais. Em nome do Pai, do Filho e do Espírito Santo, amém. E eu me despeço, manda teus anjos sobre nós. Evangelizar é preciso.

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0: ligar.
1: Esquece, bebê, da sua vida.
0: Para o varredor.
1: Obrigado, Léo Rafael.
2: Eita!
3: Essa

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0: Olá, boa tarde para você que está do outro lado do rádio, você que esteve conectado na 87.9, muito obrigado pela sua sintonia. E chego eu, Cida Guiar, para fazer o Almoçando com Música até às 14 horas. Nessa maravilha, nessa resiliência, nessa chorada toda que, oh meu Deus do céu, quando será que Deus vai fechar a torneira? Pela madrugada dos meus filhinhos. Eu não aguento mais secar a água de um lado, tirar a roupa molhada do outro, correr na chuva, me defender da chuva. Gente, ninguém mais consegue trabalhar. Tudo bem que a chuva é maravilhosa, mas tem hora que demais. Tudo que é demais é mais, né? Então, não sei. Essa é a minha percepção e a minha forma de ver. Acho que já choveu muito, muito. Estava na hora de dar um tempo. Agora são exatamente 12 horas e 13 minutos. Eu digo boa tarde para você que está nos restaurantes. Muito obrigado pela sintonia e bom apetite para cada um de vocês. Você das marmitarias, que sejam todos muito bem-vindos no Almoçando com Música. Você, dona de casa, que está aí com essa meninada toda na bagunça, na molhação. Olha, uma boa tarde para você. Que Deus o abençoe sempre e que as coisas aconteçam da melhor forma possível na sua caminhada, beleza? Boa tarde também aos nossos amigos radialistas e ao nosso diretor Alcides Souza. E chego eu aqui para fazer a nossa programação com músicas maravilhosas. É claro que eu ia tocar Mulher Bruta com Ana Castela, depois os Blitz, Linda Juventude, opa, Cida! E Amado Batista, Processado, Bruno e Marrone, Show de Recaída. Eu volto depois de tudo isso que eu acabei de anunciar para você. Agora são 12 horas e 4 minutos. Eu digo boa tarde.
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0: É, agora são 12 horas e 17 minutos, 12 e 17, Bruno e Marrone, show de recaída, é gente, estamos aí conversando a respeito de muita água, né? Na verdade as plantas já estão morrendo afogadas, amarelando e tá acabando tudo, né? É, quero mandar uma boa tarde já pro Valdir lá da Vila Hilda, Valdir Astolf, na sintonia da 87.9, valeu meu amigo, vamos nos prevenir, né? Porque se cuidar, porque a chuva, não sei. Eu só espero que sábado e domingo São Pedro tenha um pouquinho de compaixão e deixe o nosso evento ficar lindo, maravilhoso, né, Valdir? Tá nas mãos dele. Deus sabe o que faz e vai dar tudo certo. Gente, eu quero falar para você do Bobó Beneficente, que é em prol do tratamento da Dona Maria. Esse tratamento será em Barretos. A renda será para custear as despesas, que são muitas. Será dia 1º de novembro, das 11 às 14 horas, para retirar no local. Rua Clóvis Serzósimo de Souza, 4.989. Maiores informações pelo fone 67999755506. Caso você queira só colaborar, pode mandar um qualquer valor no Pix que já está ajudando a Dona Maria. 67999755506. Eu quero falar para você do nosso evento, é isso mesmo. É o primeiro almoço dançante com música dos amigos da Cida Guiar. Oh, Cida Guiar, essa mulher põe barulho. Essa mulher é do piseiro, hein? É a mulher bruta, como diz a Ana Castela, mas gosta do piseiro. 18 de outubro, a partir das 11 horas da manhã. Você tem que levar pratos e talheres. Criança até 7 anos não paga. Ô, Cida, onde que vai ser? Lá na comunidade Santa Cruz do Jardim Itália. Atrações musicais, Marcelo Dalsas e banda com o melhor do modão. Depois, tchê, valeiros! E os convites está por conta da banca do Jaime. Resenha da Paulinha no Parque do Lago, na Lindalva Marques, pontual conveniência e mercearia. As informações pelo fone 996-365198. Você vai falar com a Cida Guiar. E aí a gente vai estar levando o convite e vendendo para você, beleza? Vamos de música. Ô, Valdir, vou mandar um Breno Reis e Marco Viola. Eu tô sofrendo. Eu também, Valdir. Com essa chuva nós sofre um pouquinho, né? Brits, a dois passos do paraíso. Depois, Antônio Gabriel, CPF. Eu volto já.
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Até vocês, mais um programa da série a série. Dedique uma canção a quem você ama. Eu tenho aqui em minhas mãos uma carta. Uma carta de um ouvinte que nos escreve e assina com um singelo pseudônimo de Mari

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10: Agora são exatamente 12 horas e 35 minutos, depois do nosso apoio cultural. Vamos seguindo com as nossas músicas, né, gente? Olha, lembrando que nós estamos sem internet devido ao tempo, né? A internet caiu, o Luciano tentou reanimá-lo, mas não foi possível. Nem as placas de 220 de choque deu certo. Mas tá bom, fazer o quê, né? Não houve solução. 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

Álvaro Aquino, aqui no Jardim Itália. Isso mesmo, lá na comunidade Santa Cruz do Jardim Itália vai estar acontecendo o primeiro almoço dançante dos amigos da Cida Guiar, né? Tem muitos amigos, graças a Deus, é uma legião de gente sempre do nosso lado, sempre nos abraçando, dando as mãos e fazendo todo o movimento com a gente. E nesse dia não vai ser diferente, vai ser tudo lindo, maravilhoso. A partir das 11 horas da manhã, você tem que levar pratos e talheres. Crianças até 7 anos não pagam. As atrações musicais ficam por conta de Marcelo Dalsas e banda com o melhor do modão. Tchê, baileiros, para você dançar demais, gente do céu, vai ser muito gostoso, muito bom. 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Ou ainda você pode ligar para Cida Guiar, 67-996-365198, ou ainda 67-999-17-1403. Esses são os telefones de contato para compras de convite. Beleza? Vamos de música. Deixa eu mandar já um abraço lá pro o Delmar do Santo André. Tá curtindo a chuva e curtindo a nossa programação, né, Delmar? Ele falou assim: boa tarde, minha querida. Chuvas de bênção. É verdade. Mas, meu Deus, tá chovendo demais, Delmar. Ave Maria, você não consegue ganhar dinheiro. Você não consegue trabalhar. Tá meio muito molhado. A loja hoje começou já a derramar umas gotinhas d'água. Por quê? Gente, as calhas não comportam e o negócio fica feio, né? Todo mundo fica preocupado. Nós temos aí vários lugares já alagados. É difícil. Por quê? Tudo fica caro, tudo fica mais difícil, né? Mas vamos de música. É o Barramário de volta pro Aconchego e ainda Alain Aladim, Dois Passarinhos. Paula Fernandes canta pra gente Debaixo do Cacho.

0: É isso aí, Batom e Fernando, casal sem juízo, que delícia, né, gente?
1: Casal sem juízo.
0: É, casal sem juízo, eu amo essa música, viu? Acho a letra dela muito, muito original, muito bom. Bem, gente, eu quero dizer para você que já são 12 horas e 53 minutos. Hoje a gente tá um pouquinho lento, porque a nossa internet tá com probleminha, né? Mas tudo bem. Quero mandar já uma boa tarde aqui pro seu Lenir Carneiro. Ele que tá aí patrocinando o nosso evento dia 18, né? Isso mesmo, dia 18 de outubro. Ele também vai estar sendo lembrado lá no nosso evento. Um abraço pra Thalina ali na W15, já curtindo o nosso programa pelo rádio. O Sérgio Porteiro, lá do Roma 1, diz que não perde um só programa. A Jussara também, que a gente tá sempre trocando conversas por ali, né, Jussara? Um abraço pra você. É, agora trabalhar limpando os blocos aí tá difícil, né, minha amiga? Mas tudo bem, dá nada não. Dá nada não. Vamos que vamos, né? Vamos de música, gente. Eu chego por aqui com ele, Amado Batista, meu talismã. E aí, vem para o nosso apoio cultural e eu venho ainda com Rumo à Goiânia e Leonardo. Gustavo Lima, junto com a participação de Leonardo, Rumo à Goiânia. Vamos lá em Goiânia, eu volto daqui um pouquinho. Tá difícil pra ir, porque de avião dá medo.
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0: Você vai ficar, né?
1: Eu vou ficar.
0: Vou ficar.
2: Cheguei!
0: Obrigado, gente!
1: Salva de palmas, Leonardo, por favor!
0: Deus abençoe todos vocês, obrigado.
1: Obrigado, Zeta.
0: Se der tempo, abençoe vocês também, viu, gente? Tchau, tchau, valeu!
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3: Agora são 13h05, 13h05, e vamos em nossa programação tranquila, sossegada. Quero mandar aqui um boa tarde, deixa eu ver quem está aqui no nosso grupo de locutores, o Eliseu Cristaldo. Oi, Eliseu, boa tarde, tudo bom com você? Tudo na paz? Bem, gente, eu vou chegando com mais músicas. Por aqui, Gustavo Lima, uma dobradinha. Essa vai para as Jovenice ali no Roma 2. Depois para a Talina na W15, Retrovisor. Dai Lara, até ex-duvida. O Eduardo Costa canta Pronto, Falei. E ainda Fernando Sorocaba, Fofoqueira. Eu volto daqui uns minutinhos.
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0: É isso aí, Fernando Sorocaba, fofoqueira, fofoqueira aqui na sua sintonia 87.9. E muita, muita alegria, muita música, mas eu quero falar um pouquinho do primeiro almoço dançante com música dos amigos da Cida Guiar, que será domingo, gente. Isso mesmo, a partir das 11 horas, muita gente bonita misturada lá na Comunidade Santa Cruz do Jardim Itália. Você tem que levar pratos e talheres e crianças até 7 anos não pagam. As atrações musicais, Marcelo Dalsas e banda com o melhor do modão e ainda Tchê Balheiros. Convites à venda na banca do Jaime, resenha da Paulinha, portal conveniência e mercearia, pontual conveniência e mercearia. As informações pelo fone 996-365198. Você fala com essa mulher que tá voz falando com vocês do outro lado do rádio, não é mesmo? 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É isso aí, vamos de música. A Fátima disse que está nos ouvindo lá em Amambai. Valeu, minha irmã. Que Deus abençoe você. Que continue sempre na sintonia da 87.9. Chegando por aqui, Roberto Leal. Chora, Carolina. Depois, as meninas. Xibombombom. Ana Castela e a participação de Léo Rafael. As meninas da pecuária. É, vamos tocar só essas três aqui. Daí a gente já volta com o nosso apoio cultural. Simbora!
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0: É, agora são 13 horas e 35 minutos. Vamos seguindo com a nossa última parte da programação. Daqui um pouquinho já estou dando tchau para você. E você vai ficar logo mais às 16 horas na companhia do Carlito Machado. Opa, do Negão da Arapuca. Carlito é de manhã, né, Cida? O Top Mania é todo dia. Um dia sim, um dia não. Então, dias ímpar é Carlito Machado. E todos os dias às 16 horas, de segunda a sexta, Negão da Arapuca, balançando tudo por aqui. E no sábado, a partir das 16 horas, tem ele, Carlito Machado, fazendo flashback na sua 87.9, tá bom, gente? Quero falar mais uma vez do nosso almoço, que vai ser domingo, dia 18, isso mesmo, a partir das 11 horas da manhã, na comunidade Santa Cruz do Jardim Itália. Não deixe de participar! Adquire seus convites na banca do Jaime, resenha da Paulinha, também pontual conveniência e mercearia. Compra antecipado, na portaria outro preço, gente, tá bom? As atrações ficará por conta de Marcelo Dalsas e banda com o melhor do modão. E tchê, baileiros, vai ser muita gente bonita, tudo feito com muito amor e carinho para você que vai estar conosco domingo, a partir das 11 horas, o chão vai tremer. Então vamos de música, eu chego por aqui com Chitãozinho Chororó, pura emoção, e depois ele, Menina Veneno com Hit, Chico Viola e Montenegro, Pagode Clonado, eu volto já pra despedida.
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É, agora são 13 horas e 54 minutos. Você curtiu então ele, César César e Paulinho Descaminhos. Em cima, César Menotti e Fabiano. Bom também. Bom também é se você conseguir uma oportunidade de trabalho de diarista. A Priscila está precisando trabalhar. Que legal, Priscila. Vamos ver se a gente arruma um serviço para você, tá bom, minha amiga? Olha, se você de repente precisa de alguém para passar roupa, limpar sua casa, para uma diária, o telefone 67-996-83-5386. Você vai falar diretamente com a Priscila, que mora ali no Estrela Porã. Bem, gente, eu vou ficando por aqui. Quero agradecer cada um de vocês que esteve comigo. Mesmo nossos impasses sem internet, a gente teve aí nossos ouvintes, tá bom? Que Deus nos abençoe, que amanhã seja um dia de sol, de muita prosperidade e luz. E que a gente possa vir fazer mais um Almoçando com Música na 87.9. 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E não se esqueça, é dia 18 de outubro, gente. Dia 18 de outubro, nós vamos estar todo mundo junto. Quem não conhece a Cida Guiar, vai ter a oportunidade de conhecer. Beleza? Simbora e boa tarde e boa noite logo mais. Que Deus te abençoe e até lá. Tchau, tchau.

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0: Obrigado, Felipe Araújo.
1: Valeu, Henrique e Juliano.
0: Que Deus abençoe muito você, viu?
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0: Gente, obrigado pelo carinho de vocês.
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0: Alô, meu povo! Estamos chegando! Rildão, boa tarde! Alô, Piquitita, vem, vamos nessa, vamos nessa! É, Márcio Moreno, tudo diz que é hoje! Tudo ok por aqui!
1: Agita aí, agita aí, agita aí, agita aí!

outubro do ano 2026, uma quarta-feira. 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Aqui estamos falando sim diretamente da Rua Pureza Carneiro Alves, W7, no Jardim Água Boa, para toda a nossa

Gravado na 87.9, aqui estamos nós, mas tem também você que tá aí pelo celular, pelo aplicativo, também pela internet. Boa tarde! Nesse momento já vamos nos colocando à sua disposição a linha direta para você participar, confirmar a audiência, pedir o seu sucesso, oferecer o programa para quem desejar. 34258787 para você enviar o seu torpedo. 996062270 para você enviar o seu WhatsApp. Boa 9FM 67 34258787 para você enviar o seu WhatsApp. Negão da Arapuca, 98406-1124. Para você de Dourado e toda a região aqui, adjacência, região

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Neste momento, para você que esteve acompanhando aí o musical da sua programação Rádio Boa Nova FM, vem chegando ele, Negão da Arapuca, pedindo passagem, sim, pedindo licença para mim adentrar vossos lares, chegar até você, ouvinte Boa Nova, onde quer que esteja, com seu rádio portátil cravado na 87.9, aqui estamos nós, a partir de agora convocando meus três personagens, vem chegando pro pé do oito, não quero saber, vamos lá, vamos aqui comigo, que eu quero então também saber, tá tudo bem? Beleza pura, ok então, se tá faceiro, vamos nessa. A partir de agora, chegando então, garotinho com a garrafa de água gelada com limão, de mesmo chovendo, tá um mormaço, tá quente, né? E o Teres vai bem, obrigado, então vamos nessa, boa tarde. Mas tem também você que já vem chegando com a garrafa de café, beleza pura, chegou bem na hora, o negra já estaria até meio preocupado aqui, será que tem café hoje? Será que tem aquele pãozinho? É, aquela graxinha, ah tá, já garantiu, tá garantida a merenda do Negrajo, obrigado, vamos nessa, boa tarde. Mas tem também você que já vem chegando com a garrafa de água quente, é o Shima marcando presença agora, é, 23 graus ali pro lado de fora, é, tá estável, né? Mas tudo bem, se é o Shima, marcou presença, vamos nessa, boa tarde. Mas tem também você que não está com nenhum desses itens, mas sim, tá aí com o Negrão da Arapuca, obrigado sim, boa tarde. Tarde.

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1: 4:19.

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5: 4:32.

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Meu amigo, minha amiga, dona de casa, primeiramente, meu boa tarde. Boa tarde, sim, pra você, boa tarde também pra você, tudo bem? Eu espero que esteja tudo na santa paz, graças a Deus, não é isso? Mas também boa tarde pra todos vocês na audiência do meu, do nosso programa, no Ponteio da Viola. Tarde esta de 14 do mês de outubro do ano 2026. Uma quarta-feira! Amigos, boa tarde, tudo bem? Obrigado pela companhia, audiência, a preferência nesta tarde maravilhosa de quarta-feira. Enquanto que você vai nos seus afazeres, eu também vou do lado de cá, mandando música, descontração, para deixar você bem acompanhado com a companhia da Boa Nova FM. É a rádio mais feliz da cidade! Boa tarde, amigo, boa tarde, amiga, pra você saboreando aquele cafezinho, que beleza aqui, tudo bem, né? Graxa tá no pé do eito, vamos lá, com aquele pãozinho, a graxinha tá no jeito, é aqui que eu tô indo, até as 19 não vai ter chance, nada, nós vamos aqui, embalado. Então, boa tarde também pra você que tá aí naquele chima, não é isso, Onofre? Enquanto o Onofre bate o chima de lá, eu tô no cafezinho lá de cá, e aí nós vai que vai, né, só? Boa tarde também pra você que tá no Teres, boa tarde também pra você que está, sim, tudo bem, tá valendo, naquela cervejinha gelada, afinal, o dia de hoje é amanhã e tarde, foi produtivo, foi graças a Deus, tudo bem? Deu tudo certo, amigo? Então pode, deve beber morar, vamos nessa! Boa tarde também pra você que não está com nenhum dos itens que eu citei, mas tá aí com o Negrage, né? Tá aí com o Negão da Arapuca, convencido. Mas tá aí, beleza, obrigado, viu? Boa tarde! 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Abrimos mais um bloco sertanejo, lá vem chegando os modão do jeito que tu gosta. Aqui no programa do Ponteio da Viola, sempre trazendo moda que conta história. Aquelas modas que você não ouve ali, nem lá. Tem que ser aqui na Boa Nova FM, no programa do Ponteio da Viola. Alô, boa tarde pro meu ilustre amigo, nosso futuro diácono, Gilvan Barbosa, o menininho da Terrinha Santa, rapaz.
É ali de baixo, isso aqui embaixo, pro lado de baixo do Douradina aí. É, ali naquele cantinho de baixo ali, né, rapaz? Tarde, meu moço. Boa tarde pra você, pra toda a equipe de trabalho aí da Loja 2, não é isso? Oh, olha só, menino. Ali na, é, na loja que vende moto doidade. Indo Moto Loja 2, aqui na Avenida Weimar Gonçalves Torres, Jardim Clímax, ele e toda a equipe de trabalho, meu salve aí pra todos vocês, boa tarde. É, o Gilvan que tem o seu programa aqui, todos os domingos, das 16 às 18 horas, é, cantando e rezando com a família. Aí sim, se você ainda não teve a oportunidade de acompanhar esse programa, todos os domingos, das 4 da tarde às 6, aí sim, você vai gostar e muito. Vamos nessa, negragem? Então vamos. Aí eu trago então, ó, Zé do Rancho, ou melhor, Zé do Cedro e Tião do Pinho. É, rapaz, olha os cabras chegando aqui. Zé do Cedro e Tião do Pinho. Pedaço da minha terra. Pedaço da minha terra. Na sequência, Rei Gaspar e Majestade, Filho Pródigo. É uma história. Depois eu trago uma polca paraguaia, porque o Zé falou assim: negrage, manda uma porca pra nós aí, só pra nós ir ensaiando aqui. Ô Zé Paraguai, tá lá em Nova Lacerda, vai. É. Ele falou: então nós já ensaia aqui um. É, aí eu quero ver não, hein? Depois eu trago esses meninos de Dourados, meus ilustres amigos Mazinho e Luciano. Quarto Vazio. É uma história essa moda, viu? Na sequência, Jacó e Jacozinho, O Castigo de Fazendeiro. É outra história, viu, Dona Maria Alves Niza, atendendo o Onopre. Ele pediu a tiradora de elite. Ele tá dedicando aí pro Capoto, pro Francisco, Sebastiana, Rosângela, pra o Chito, o Antônio Passarinho, pro japonês, a Isabel, sua vizinha, em especial pro amigo Fabinha, Dona Valdete, o Hélio, lá no, na General Osório, lá em cima, na General Moto, ele, também toda a família. Fecha o pacote com é? Ah, é? Dorival Neves, essa aqui vou dedicar pro meu amigo Jaime, policial militar aposentado ali no Parque dos Coqueiros. Ele gosta e vai gostando dessa aqui também. Esquema montado. Pode deixar, né, Grazi? Então libera, meu rei. Se você não liberar, tem que ser no começo, tá? Tarde.

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A hora certa, Dourados. Confira aqui comigo. Agora, 17 horas, 8 minutos. 5 da tarde, mais 8 minutos. 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Boa noite! 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

Você que gosta de festar, almoçar e depois bailar. Isso mesmo, é o almoço dançante dos amigos da Cida Guiar. É 18 de outubro, no próximo domingo, às 11 da manhã, ali na comunidade Santa Cruz, Jardim Itália. Olha, para você que for almoçar com a Cida Guiar, favor levar pratos e talheres. Criança até 7 anos não paga, mas também entra e almoça com a família. E as atrações já estão garantidas. Marcelo Dals e banda, o melhor do modão dançante, modão sertanejo e o Tchê Baileiro, já estão eles todos já preparados para atender no próximo domingo. Ah, convite à venda você encontra ali na Banca do Jaime, na Resenha da Paulinha e também no Pontual Conveniência. Não se esqueça, é no próximo domingo, 18 de outubro. Venha participar deste almoço e muita música dançante, alegria está jorrando, então venha pra cá. A partir de agora abrimos mais um bloco sertanejo, trazendo moda que conta a história. Já que a dona Maria Alves Lisa está esperando, ela já ouviu, mas disse que não ouviu nada. É? Não toquei nada de moda que conta a história? O quê? O meu amigo, José Roberto Machado Mineirinho, lá na cidade de Itabirito, Minas Gerais, falou assim, não, saiu, rapaz, saiu o castigo do fazendeiro, saiu um monte de moda, eita lasqueira, então vamos com mais. Eu trago o Tião Carreiro, mas o paraíso, prato do dia, presta atenção. Presta atenção nessa história. Na sequência, Tonico mais o Tinoco, morte da caboclinha. Depois, os dois mineiros, prato feito, presta atenção, prato feito. Depois, Negrage, qual vem? Eu trago Sérgio Reis, Poeira. Fecha o pacote, eles é de Dourados. Professor Jorjão, boa tarde, Paulo César e Vanderlei. Cerveja quente, presta atenção nessas modas aqui. Ela conta uma história que você não sabia.

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5: 5:37.

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Boa tarde em especial para os meus amigos curtindo o programa no Ponteio da Viola, ali na Guaicuruz, atrás de construção, no alto do Indaiá, tá lá o nosso amigo Honório. O Honório é o gerentão lá no pé do eito, com o som do rádio ligado. Alô, Ronaldo, o patrão, ele, o Reginaldo, o Aguinaldo, o Osvaldo, a Cristiane, o Carlão, o Vardão e o Evair. Gente ouvindo a gente, boa tarde. Atenção, amigos, vai estar acontecendo um bobó beneficente. Olha, vai ter um bobó beneficente em prol do tratamento de Dona Maria. Este tratamento será lá na cidade de Barreto, estado de São Paulo. A renda será para custear as despesas, que são muitas. Será dia 1º de novembro, primeiro domingo do mês de novembro, a partir das 11 até as 14 horas. Para você retirar no local, ali na rua Clóvis Serzósimo de Souza, 4989. Maiores informações é pelo WhatsApp 999755506. Caso você queira só colaborar com a Dona Maria, pode mandar qualquer quantia pelo WhatsApp, ou melhor, pela chave Pix 99975-5506. 67 99975-5506. Ajude a Dona Maria! E vamos nós em frente. Deixa eu fazer um lembrete para você que de repente ficou sabendo aí pelo amigo ou pela amiga, e eu diria para você, é verdade, dia 8 de novembro estarei realizando um almoço dançante em comemoração meu aniversário, meu tempo de rádio e também, é claro, tudo que há de direito a conferir junto com o Negrage, viu? E você é o meu, é o nosso convidado. Será dia 8 de novembro ali no Salão de Evento da Comunidade de Santa Cruz, no bairro Jardim Itália. E eu digo pra você, será ali na rua Belo Horizonte, 861, a partir das 11h30 às 13h30, será servido o almoço. Aí eu digo, venha participar com o Negrão da Arapuca. 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As atrações, vai estar, eu vou estar anunciando para você, estilo do MS e também o cover do Amado Batista e o Surungo Bueno, para chacoalhar as estruturas da comunidade Santa Cruz, no Jardim Itália. Oba! E vamos nós abrir
abrirmos mais um bloco sertanejo, lá vem chegando mais uma história. Olha essa história, presta atenção. Pardim Pardal, amigo fiel. É o garotinho que tinha um cachorro, era o seu amiguinho, vai pra lá, vem pra cá, e ele seguia pra escola. Presta atenção que o Pardim Pardal vai contar essa história. Depois, Mococa e Paraíso, a filha do barbeiro. Ele caiu do cavalo, como diz o palavreado do Negrade. Ele caiu do cavalo. Mas presta atenção que Mococa e Paraíso vai contar essa história aqui também. Ah, pra você, é claro. Boa tarde e assim, boa noite.

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2: 5:46.

0: Pode fechar, Gaita, Gaiteira, até.
1: Ah, falar em chamamé, o William, o cabeça lá em Rondonópolis, acompanhando pelo aplicativo, um chamamé pra matar a saudade da terrinha, é isso? Alô, Dilneia, segura lá, Milton Dalzac.

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10: 6 e 4.

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Agora, 18 horas 5 minutos, 6 da tarde, mais 5 minutos, informando para você a hora certa. 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Convite à venda ali na banca do Jaime, ou lá na resenha da Paulinha, ou pontual conveniência. As atrações são ela, Marcelo Dalsas e banda, o melhor do modão sertanejo e o Tchê Baileiro. Não se esqueça, é neste domingo a partir das 11 da manhã. Boa tarde pra minha ouvinte Ivete Mangueira, gostaria de ouvir aí uma música com Bruno e Marrone, se eu puder, como é que é? Se não tivesse ido, ela tá, é, tá querendo ouvir essa moda, Negrage, tá na agulha, então vamos atendê-lo, mas antes eu vou dizer aqui que está conosco. Boa tarde, boa noite para o Ceará. Ali na farmácia do Zabic, na Rael Bonfacker, aqui entre W5 e W6, na sintonia do programa. A ele todos pacientes. Ali na, no Canan 3 está lá o tio Doni. Boa tarde para todos, boa noite para vocês. Obrigado aí também ao Zelino, ali na 17, no pé da subida. Um abraço, boa noite também, obrigado. Cidão da Infração no Parque Nova Dourada. Você do Isidro Pedroso, que beleza. Boa tarde, boa noite a todos, Jardim Água Boa. Assim vamos nós. Aí na sequência, eu vou atender aqui a Ivete Mangueira, ali do Parque dos Coqueiros. Gostaria de ouvir aí com Bruno e Marrone, Se Não Tivesse Ido. É, na sequência eu vou atender aqui a Roda do Chima, a Iracema, Antigo Aposento, a Vera, Minha Loucura de Amor, já o Zé pra Maria, Amor Distante, Jordinho Dalzac, Querência Amada, a Zenaide, Espero Ser Feliz, Janiele, Perigosa e Linda. Já o Gugu, rapaz, o corintiano aquele, isso, Goulart, ele pediu com o grupo Tabarandu, Opama no Mochixi. Oh, como é que é, Negrache? Opama Nemo Xixi. Ele tá mandando lá pros seus irmãos gêmeos lá em Cacoal, Rondônia, acompanhando pelo aplicativo. Tá lá o Luiz Antônio, a Solineide, o Luiz Carlos e a Sônia. É isso mesmo? Então deixa cair agora sim, 18 e 8.

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A hora certa, Dourados, confira aqui comigo. Agora, 18 horas 40 minutos. 6 da tarde, mais 40 minutos. 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Boa tarde, boa noite para Cida Guiar, boa tarde, boa noite também para o Lauro, esposo da Cida, né? Tá sempre ligado no programa, no Ponteio da Viola. Alô, Carlito Machado, campeão de audiência na Boa Nova FM de segunda a sexta-feira, das 10 da manhã ao meio-dia. Top Mania! Como diria ele, né? O topzeira do MS. E o Negrage vai daqui pra lá. Alô, Valdir. Valdir, o popularmente e carinhosamente conhecido, Mini, ali na Vila Hilda, na audiência do programa. Boa noite, obrigado pela audiência e toda a família aí, os familiares. De sucesso? É, deixa eu dizer aqui, ó. Eu vou trazer agora João Mulato e Douradinho, Só por Deus. Depois, é, o meu amigo Valdir, o Mini, vai curtir uma aqui, ó. Ele falou um modão sertanejo. Duduca mais o Dalvan, Nervo de Aço. Alô, João Parabólica, todos lá na Farmácia Ramão, ali na Joaquim Alves Taveira com a com a Balbine de Matos. Alô, tio Júlio, toda a rapaziada tá ligada também lá na rua Oliveira Marques. Isso, vamos trazer moda? Então deixa cair, agora 18h42.

0: Eu vou dar um pulinho até a Fazenda Potriguaçu, porque a Maria, né? A Maria, o esposo dela, o Cleiton, tá antenado pelo aplicativo, então vão curtir a sua preferida. Alô, Maria, boa noite!
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0: João Parabólico também, é? Ramão, bioquímico. Então, e essa galera aí?

Alô, amigo Célio, rapaz. Ele e toda a família trabalhando ao som do programa no Ponteiro da Biola, ali na W13, com a Rio Brilhante, Casa de Carne, Nossa Senhora Aparecida. Boa noite, meu peixe!

Eita, que beleza! Ah, a última do programa de hoje, você já sabe. Eu quero dizer, cadê os fãs do Amado Batista? A dona Zelinda lá na Sitioca Urupino. A Mercearia Cabolão, boa noite. Boa noite para quem? Negrage, a Ivete Mangueira, o Daniel lá no nosso bar, ali na 15 com a Leônidas Além. Ah, até o meu... Ah, deixa cair então, vai.

O Marco Costa, o Marquinho Costa, lá no residencial, o Isidro Pedroso também é fã, tá na audiência, é fã do Amado Batista. Boa noite, meu peixe.

0: Neste momento, abrimos espaço para registrar os aniversariantes do dia. Hoje, 14 do mês de outubro do ano 2026, uma quarta-feira. Quero aqui parabenizar o Sargento PM Santos. Alô, Santos, parabéns.
1: Parabéns.
0: Quero também parabenizar meu grande amigo, amigo e grande professor, quem não, né? Eu que pude aprender, né, rapaz? Graças a Deus. E um grande incentivador, um grande amigo, orientador. E assim, devo muito a essa pessoa. Tenho um carinho, uma gratidão. Antônio Carlos Ruiz, nosso amigo Tonhão, colaborador aqui da Rádio Boa Nova FM, também com jornalismo. Parabéns, Tonhão!
1: Aniversário.
0: Hoje também está de aniversário o nosso prefeito de Dourados, Marçal Filho, também de aniversário hoje, parabéns.
1: Todos
0: Se ela estivesse em vida, estaria de aniversário hoje. A Jô Tenório, que Deus o tenha.
1: Parabéns pra você.
0: Hoje também parabéns pro Miguel Florentin. Miguel Florentin, ele que é irmão do saudoso Sargento Reis. Miguel, parabéns. Ali na Vila Erundina 2, de aniversário hoje, o Beto Florenciano. Beto Florenciano, de aniversário hoje, parabéns. Parabéns a todos os aniversariantes do dia! Ei, Dourados!

0: ouvintes e familiares. Obrigado sim a você, obrigado sim a todos vocês pela audiência do programa No Ponteio da Viola. Aos aniversariantes do dia hoje, 14 do mês de outubro do ano 2026, uma quarta-feira.
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0: Parabéns, parabéns, parabéns para ele, Antônio Carlos Ruiz. Alô, Tonhão, que Deus continue abençoando grandemente, em nome de toda a minha família, que estimamos por demais. Parabéns! Parabéns também vai para o Marçal Filho, o prefeito de Dourados, Marçal Filho, de aniversário.

0: parabéns a todos os aniversariantes do dia. Mas aqui é sertanejo. Vamos embora. Tem orgulho de ser violento. Eu volto, se Deus me permitir, amanhã, a partir das 16 horas, com mais um programa no Ponteio da Viola. Vem aí a programação da Boa Nova aqui pra você. A todos uma boa noite. Obrigado. Tchau. 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